0: Caraca, esse final foi do mal, hein? Jesus. Korn fazendo what? Muito bom. E tivemos o The Rasmus fazendo Forever Young. E esse foi o Rock Diversão de hoje, dia 20 de setembro. Tá acabando o mês. Já o Beto Guedes acabou de cantar. Quando entrar setembro, aí já acabou o mês. Aí ferrou. Vamos aproveitar a vida que tá passando, tá passando. Muito obrigado pela audiência e a companhia de vocês hoje nesse domingão. Aqui na Kiss FM Rock Diversão, eu sou o Ivan Sader. Fiquem agora com o Nazi e os Irmãos do Blues e eu volto domingo que vem. Obrigado, um beijo no coração, fui!
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4: Boa noite, ouvintes, ligados aqui comigo no programa Nazi e os Irmãos do Blues, que sempre está ao seu lado nas noites de domingo. Vocês sabem, nesse mês de setembro, eu estou fazendo programas especiais com grandes nomes da gaita do blues brasileiro. E hoje vou apresentar para vocês o trabalho do saudoso gaitista e cantor Paulo Meyer, tá? É o álbum Paulo Meyer and the Thunderheads, começando com Kombi 71 e depois Hang Fire.

Vocês ouviram com Paulo Meyer e Thunderheads, Terno Azul, antes Hang Five e primeiramente Kombi 71. O cantor e gaitista Paulo Meyer nasceu em 27 de outubro de 1955, em São Paulo, e faleceu, infelizmente, no dia 16 de fevereiro de 2023. Ele foi um dos pioneiros no blues do Brasil. Começou sua carreira ao lado do guitarrista Nuno Mindeles e participou também de gravações com Sérgio Batista, dos Mutantes, Alexandre Fontenetti, e trabalhou como intérprete acompanhando artistas estrangeiros na edição paulista do Festival de Jazz no Rio Montreux Jazz Festival, 1980, e em todas as edições de blues do Nescafé Blues, da década de 90. Vamos agora com Another Mule e depois Estrada do Amor.

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0: Tom Perkins, Eric Burdon, e nos anos 90 ele liderou a banda de blues inovadora Expresso 2222, que influenciou toda uma geração de bluesmans brasileiros. Ele tocou por mais de 16 anos blues e rock em pleno carnaval na cidade de Paraty, no Rio de Janeiro, mais precisamente do Café Paraty, que foi do meu grande amigo Oswaldinho, saudoso amigo Oswaldinho, que conheci lá na Praia do Espelho, no sul da Bahia. Nós vamos para os nossos comerciais e daqui a pouco a gente volta aí com mais blues.
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Vocês ouviram com o gaitista cantor Paulo Meyer and the Thunderheads, Meu E-mail, antes Estrada do Amor e antes ainda Another Meal. Bom, o Paulo conheceu de perto bluesmen lendários como Jacques Dupri, B.B. King, Pine

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2: Já estamos de volta agora para a segunda parte do programa. Vamos agora de Só Tomando Uma, depois Hooked.

Vocês ouviram com Paulo Meyer, Thunderheads, Midnight Special, antes Hooked e antes Só Tomando Uma. Bom, o Paulo Meyer era uma pessoa muito querida, né? Eu tive o prazer de conhecê-lo pessoalmente, de ele dar canja em show meu. E em 2009 ele participou da 10ª edição do Festival Blues and Jazz de Guaramiranga. É um grande festival na Serra Cearense. Lá faz frio no meio do carnaval, eu já toquei lá. É impressionante. E Paulo Meyer também fez o show de abertura pro gaitista Toots Thielemans. Vamos agora com You Got Me High e depois My Movie.

Vocês ouviram Paulo Meyer e Thunderheads com a música Blues da Ilha do Catimbau. Antes, My Move, e antes ainda, You Got Me High. Vocês ficam agora com o Paulo Meyer em Trouble in Mind e com mais blues.

0: É assim que eu encerro o programa, convidando vocês para no próximo domingo, às 21 horas, estarem comigo aqui na Rede Kiss FM, com mais um programa Nas e os Irmãos do Blues, que também será dedicado a mais um gaitista brasileiro, ok? Até a próxima.
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E aí, meus camaradas, boa noite, Vitão Bonesso, começando mais uma edição do Backstage na Kiss FM, que vocês ouvem também pelo aplicativo da Kiss e também pelo site kissfm.com.br. Hoje o Backstage é 2018, 38ª temporada do programa, que traz todo domingo na Kiss 120 minutos com o melhor da música pesada. E hoje por aqui tem um novo single do Havoc, os californianos do Castle, nova de Forbidden, The Malefic, momentos do Savatage ao vivo no VAC em 2026. Olha que apresentação maravilhosa. Teremos também Crock and Speed, The Gathering, nova de Firewind, Backstage Releituras e Backstage The Classics, com Kerry Livergreen, Motorhead, Ozzy, entre muitas informações do meio heavy mundial. E hoje tem pares de ingressos para Electric Funeral em São José dos Campos. É isso, sexta-feira agora, dia 25, Electric Funeral retorna depois de 20 anos a São José dos Campos, ali no Vale do Paraíba, no quintal Skate Park, fazendo aquele tributo ao Black Sabbath, passando pelas principais fases da banda e mais de 2 horas de show com produção da Nexo Entertainment. E eu tenho aqui 4 pares de ingressos para Electric Funeral no quintal Skate Park, sexta-feira agora, que você concorre lá no meu perfil no Instagram, @VitãoMonesso, vá no direct e coloque seu nome e RG. Amanhã cedo entre em contato com os ganhadores, que terão os nomes na lista do Backstage na entrada do quintal Skate Park, ok? Falando em Black Sabbath, a gente abre a edição de hoje com Black Sabbath, uma das minhas preferidas, o Born Again, com Hotline. Na sequência, o novo single do Havoc com The Ultimate Weapon. E fechando, os californianos do Castle, Kerry Chains, no novo álbum da banda. Bem legal essa banda aí, ó. Uma pegada meio Doom aí. Confiram aí.

desde 2018 na Kiss com Black Sabbath. Novo single do Havoc e Castle. Aí o fundo Forbidden, vou falar pra vocês mais uma do novo álbum que leva o nome da banda. Forbidden será lançado dia 23 de outubro. Nome do som, Burning the Lungs of Earth. Na sequência, The Malefic, grande banda formada em Osasco, aqui em São Paulo, em 1993, hoje estabelecida lá no Japão. Vamos torcer aí pros caras conseguirem uma gravadora pra lançar aqui no Brasil os futuros lançamentos e aqueles que já estão esgotados. Confiram aí mais uma faixa do álbum de 2025, Covenant of Chaos, com Slaughter of the Innocent. Vamos lá, Forbidden, The Malefic.

0: fechando a primeira meia hora do Backstage, é mais uma do novo do Forbidden e de Malefic, Slaughter of the Innocent, do álbum Covenant of Chaos. Muita coisa do The Malefic que você encontra em todas as plataformas de streaming e também lá no canal deles no YouTube, ok? Pra você que tá chegando agora, sexta-feira agora, dia 25, tem Electric Funeral lá em São José dos Campos, no Quintal Skate Park. E eu estou sorteando no programa de hoje 4 pares de ingressos que você concorre lá no meu perfil no Instagram, @vitaomonesso, vá no direct, coloque seu nome RG. Amanhã cedo entre em contato com os ganhadores, que terão os nomes na lista do programa Backstage, lá na entrada do Quintal Skate Park Electric Funeral, depois de 20 anos retornando ao Vale do Paraíba. Legal? Já volto com momentos do Sabotage ao vivo no VAC em 2026. Que baita apresentação! Fiquem por aí rapidinho, tô de volta.
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1: De volta com Backstage na Kiss FM. Pessoal, valendo no programa de hoje 4 pares de ingressos para o Electric Funeral, sexta-feira agora, dia 25, lá no Quintal Skate Park, em São José dos Campos, fazendo aquele tributo ao Black Sabbath, que você concorre pelo meu perfil do Instagram, arroba Vitão Bonesso. Vá no direct e coloque seu nome e RG. Amanhã cedo entre em contato com os ganhadores, que terão os nomes na lista do programa Backstage, lá no Quintal Skate Park. Electric Funeral de volta ao Vale do Paraíba depois de 20 anos. Quero ver todo mundo lá, que eu quero sair já com uma outra data, se possível ainda esse ano, tá bom? Vamos com Sabotage, um dos pontos altos do Wacken 2026, uma apresentação irretocável, maravilhosa, que você confere durante todo esse bloco no Wacken 2026.
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1: Olha, vamos torcer para esses caras voltarem ao Brasil em breve, hein? Não falei nada. Sabotagem ao vivo no VAC em 2026 com Morphine Child, Dead Winter Dead, Jesus Saves, Believe, Gutter Ballet, Edge of Thorns. Esse foi o Sabotagem no VAC em 2026. Eu já volto com Backstage The Classics, que tem Carrie Nevergreen, Motorhead e Ozzy, tem Crocking Speak e muito mais. Fiquem por aí.
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estamos de volta com o Backstage na Kiss FM para a segunda hora do programa. Não se esqueçam, Backstage é todo domingo na Kiss, a partir das 22 horas. Lembrando que essa edição fica disponível durante toda a semana lá no site programabackstage.com. E hoje tá valendo 4 pares de ingressos para o Electric Funeral, que se apresenta na próxima sexta-feira, dia 25, lá no Quintal Skate Park em São José dos Campos, uma produção da Nexo Entertainment. Electric Funeral fazendo mais de 2 horas, prestando um tributo ao Black Sabbath. Tenho 4 pares de ingressos aqui para o show do Electric Funeral, que você concorre lá no meu perfil no Instagram, @VitãoBonesso. Vá no direct e coloque seu nome e RG, que amanhã entre em contato com os ganhadores, que terão os nomes na lista do programa Backstage lá na entrada do Quintal Skate Park. Lembrando que estaremos vendendo as camisetas do merchandise oficial do Electric Funeral e também do programa Backstage, ok? Vamos de Backstage The Classics. Começamos com Carrie Livgren, o ex-guitarrista do Kansas, que sexta-feira, dia 18 de setembro, completou 77 anos. Vou rolar com Carrie Livgren, do primeiro álbum solo dele, Seeds of Change, de 1980, Ground Zero. Nossa, essa música é uma viagem total. Depois tem Motorhead com Eat the Rich. Amanhã, dia 21 de setembro, o ex-baterista do Motorhead, Phil Animal Taylor, se estivesse por aqui, estaria completando 72 anos. Ele morreu em novembro de 2015, com 61 anos. Na sequência, Ozzy Osbourne com Mr. Crowley. Hoje, o primeiro álbum solo, Blizzard of Oz, do Ozzy, completando 46 anos de lançamento. E fechando, Status Quo com Little Lady, do álbum On The Level. Ontem, o baterista original do Status Quo, John Coughlan, que está aposentado, completou 80 anos, e esses são os destaques do Backstage The Classics.

rock clássico no On The Level do Status Quo foi então Backstage The Classics, Carrie Livergreen com Ground Zero, Motorhead e Eat The Rich, Ozzy com Mr. Crowley e o Status Quo com Little Lady. Vamos sim, em frente aí com Croc and Speed, aquela banda bem legal lá de Goiás, com mais uma faixa do álbum Tides of Armageddon. Se você não conhece, corra atrás aí nas plataformas de streaming e também lá no YouTube, no canal oficial do Croc and Speed.

0: Fechando o terceiro bloco do Backstage, Kraken's Pit com Get Your Feet Off, mais uma faixa do Tides of Armageddon. 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E não se esqueça, ouviu aqui no Backstage, você encontra na Heavy Metal Rock. Já volto depois do break, tem The Gathering, a nova de Firewind e Backstage Releituras. Fique por aí.
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1: Backstage de volta na Kiss FM. Pessoal, última chamadinha. Sexta-feira agora, dia 25, tem Electric Funeral no Quintal Skate Park em São José dos Campos. Atenção, pessoal do Vale do Paraíba, Electric Funeral fazendo aquele tributo ao Black Sabbath. Banda no palco a partir das 21h30 lá no Quintal Skate Park. Tô sorteando 4 pares de ingressos pelo meu perfil no Instagram, @vitormonesso. Vá no direct e coloque seu nome e RG, que amanhã cedo entre em contato com os ganhadores que terão os nomes na lista do programa Backstage, lá na entrada do Quintal Skate Park. Mais uma vez queria agradecer a Nexo Entertainment, lá da Juliana Faria, minha querida doçura. Muito obrigado aí pelo empenho em levar o Electric Funeral depois de 20 anos em São José dos Campos. Quero que todo mundo entupa o Quintal Skate Park pra gente sair de lá com outra data, se possível ainda esse ano, tá bom? Então sexta-feira a gente se tromba lá no Quintal Skate Park em São José dos Campos. 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E vamos com The Gathering, Nighttime Birds, do álbum de mesmo nome, e na sequência nova de Firewind, The Legend of Achilles, do novo álbum Gods, Myths and Titans, que será lançado dia 19 de fevereiro.
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0: backstage, vamos de backstage, releituras aí ao fundo, Elton John que arrepiou lá no Rock in Rio, que de rock não tem nada, e a galera ficou espantada, inclusive a molecada mais nova, meu, não acreditava que o Elton John, com 79 anos, fosse fazer uma apresentação tão arrebatadora, né? Daí vieram alguns ouvintes do backstage pedindo pra mim rolar no backstage releituras aquela versão de Love Lies Bleeding, que foi a música que o Elton John abriu o Rock in Rio, teve Funeral for a Friend antes, e que o Metallica fez uma versão sensacional ao vivo com a presença, inclusive, do Elton John e o parceiro de composição dele, o Bernie Taupin. Bola pra vocês, então. Backstage releituras, Metallica fazendo Elton John. Confiram aí.
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1: E essa foi a edição 2018 do Backstage na Kiss FM. Encerramos com o Backstage Releituras Metallica, fazendo Funeral for a Friend e Love Lies Bleeding, do Elton John. Pessoal, muito obrigado pela audiência. Obrigado a todos que participaram do sorteio de ingressos para Electric Funeral. Não se esqueçam, Electric Funeral, sexta-feira agora, dia 25 de setembro, lá no Quintal Skate Park, em São José dos Campos. Amanhã cedo entre em contato com os ganhadores, que terão os nomes na lista do programa Backstage na entrada do Quintal Skate Park. Beleza? Continue na Kiss FM, na sequência muito Classic Rock. Voltamos domingo que vem a partir das 22 horas. Valeu, ótima semana!
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9: Bora lá, abrir o seu dia com o melhor do rock and roll. Sejam todos bem-vindos. Sou Vaninha Américo com Don't Stop, primeira edição. E nessa hora você vai ouvir Rainbow, Foo Fighters, Van Halen, Duran Duran e não tem intervalo. Tem Dire Straits pra começar. Sultans of Swing.

0: 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Bom dia, nação. 5:19.
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O som de Volbeat na Kiss, Escape Our Hero, antes Pearl Jam, Just Breathe, Dire Straits, Sultans of Swing. Vai curtir uma programação assim na sua caixa amplificada da Mondial? Então manda nome completo, manda RG e aguarde que o resultado sai no finalzinho, hein? Agora tem Duran Duran, Psycho Killer.

0: 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Bom dia, nação. 5:32.
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0: 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Bom dia, nação. 5:47.
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0: Fighters da Kiss. Nayat Vincent. Pra encerrar o nosso Don't Stop, primeira edição dessa segunda-feira, 21 de setembro. Nossa, o setembro tá acabando, meu Deus. Mas vamos aproveitar o dia, vamos aproveitar essa manhã, começar o dia curtindo rock and roll. E você curtiu uma hora sem nenhum intervalo comercial. E ainda, a Clara Junqueira já tá comemorando, hein, Clarinha? Porque a caixa amplificada da Mondial, a primeira da semana, é sua. Clara Junqueira, RG Final 8574, a partir de amanhã, tem 5 dias úteis, tá? E depois do intervalo, o nosso som.
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8: E a partir de agora, eu quero ouvir o seu som. Você manda aí no 998874343. E assim começamos a nossa manhã com o seu som e ainda já mandando aquela frase, hein? Eu começo meu dia ouvindo a Kiss FM. Sim, eu começo meu dia ouvindo a Kiss FM. Manda nome completo, manda RG. Aí você já se habilita a concorrer a Cafeteira Smart Coffee da Mondial. Presentaço da semana no nosso Cafeteria. Hoje, sim, para o finalzinho aqui do nosso Cafeteria, tem camiseta Kiss, então coloca também o tamanho da camiseta pra separar aqui. Boa sorte, bom dia. Bom dia, André.
9: Vamos sempre. Olha, filho, por favor, coloca um Metallica aí, qualquer uma. Eu sei que meu amigo Danilo, corintiano, gosta, ele tá meio sumido esses dias.
8: Sei.
9: Ele deve estar ouvindo. A gente vê ele falar com a gente aí. FM, desculpa o rock que existe em você.
8: Pronto, vai lá que é pra acordar todo mundo. É o nosso despertador, ó.

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2: Bom dia, Vani. Bom dia, nação roqueira. É Moacir Hellman de Cotia.
0: Fala, Moacir.
2: Vamos lá para mais um dia de luta, mais um dia de glória. Ô, Vani, toca para nós aí, Ira, com esse mesmo tema aí, dias de luta, dias de glória. Valeu, um abraço e não deixe o rock sair de você.

Alô, galera ligada na Kiss FM, aqui quem fala é Paulinho de Osasco, passando aqui para desejar a todos uma excelentíssima semana e nada melhor que ouvirmos Beatles. Can't Buy Me Love, é isso aí, Vani.

0: você ouve Beatles.
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2: Bom dia, Vani. Aqui
0: Bom
2: é
0: dia.
2: Viviane de Interlagos.
0: Fala, Vivi.
2: E eu peguei estrada, cheguei em São Paulo com o dia claro, sem chuva. Então, hoje eu peço YouTube, Beautiful Day, e eu começo meu dia ouvindo a Kiss FM. Beijo.

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19: Agora 6h23.
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20: Bom dia, Vani.
19: Bom dia.
20: Matheus de Diadema. Melhor programação, show de bola. Vani, se puder tocar pra nós, toca Tears for Fears, shout. Não deixa o rock sair de você nunca jamais. Programação show. Ouvindo 24 horas sem parar. Valeu.

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1: Muito bom dia, Vania Merck, sou Dica de Salinas, Minas Gerais. Começo meu dia ouvindo a Kiss. E foi com você, Vania, no seu horário que conheci a Kiss. Gostaria de ouvir Always Alright com o Alabama Shake. Bom dia, nação, queira, não deixa o rock sair de você. Juiz, hein?

0: na manhã da Kiss FM do nosso cafeteria. Ainda tem camiseta Kiss FM do final, então manda nome completo, manda RG, manda o tamanho da camiseta e manda a frase pra você se habilitar também a concorrer aí a cafeteira Smart Coffee da Monde, que eu conto quem leva sexta-feira. 99887-4343, 6h33 agora. Alô, alô. Bom dia, bom dia.
1: Bom dia, Vani. Bom dia, nação roqueira. Vani, toca pra gente aí o Oasis.
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1: Luciano, taxista. Vani, avisa a galera que nunca deixa o rock sair de você. E eu começo meu dia ouvindo a melhor rádio de rock do mundo, Kiss FM.

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18: Agora 6h44, aqui ouvimos o seu som, é só pedir no 99887-4343.
19: Bom dia, tudo bem? Aqui é o Júnior Doratiotto, motorista de aplicativo e também professor de inglês. Eu começo meu dia ouvindo a Kiss. E já que o Rush está vindo para o Brasil, eu espero estar lá e gostaria de escutar Closer to the Heart, que tem aquele vídeo legal, onde ele faz uma inclusão, né? Coloca um rapaz com síndrome de Down tocando junto com eles. Um abraço e bom dia.
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dia, Vani. Bom dia, galera da Kiss FM. Segundo, aqui Marcelo Barroso de Volta Redonda, Rio de Janeiro. Um tempo chuvoso hoje, com cara de triste, mas é só a cara que a Kiss FM deixa a gente muito feliz. Vani, toca qualquer uma do Led Zeppelin aí pra gente, pode ser? 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

0: tímida Liliane pediu Raimundos. Vergonha de mandar áudio, mas curtiu o seu som. Boa. Ó, depois do intervalo, tem o Wake Up Kiss pra você que tá no aplicativo. Tá no site da Kiss aí no seu computador. Pra você que tá na sintonia da Kiss FM, tem horário eleitoral obrigatório.
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0: Bom dia, Vanderlei.
3: Bom dia, Vani. Bom dia, nação roqueira. Por enquanto, uma segunda-feira sem chuva, né? Destaque para o trânsito nas rodovias que cortam o estado de São Paulo. Chegada a São Paulo pela rodovia Castelo Branco. Tem trânsito ruim já entre Itapevi até Barueri, dos quilômetros 33 ao 26. E depois o trecho final em Osasco, a partir do quilômetro 20 até o Cebolão. Na altura do 15, tem uma ocorrência registrada um pouquinho antes do Cebolão, então o motorista vai perder tempo. Para o interior, a rodovia Castelo Branco funciona bem até o momento, o motorista vai fazer uma boa viagem, viu? 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

Creed na Kiss The Rain, Minai Oil, Forgotten Years, Blink 182, Dark Tide. Agora 7 horas, 11 minutos na Kiss, tá no aplicativo da Kiss FM. Então tá curtindo rock and roll, tá curtindo o nosso wake up. Olha, já adianto pra você, hein? Vai mandando aí nome completo, RG, tamanho da camiseta. Tem camiseta no nosso wake up e mais. 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Tem Eddie Vedder, tem Samuel Rosa, tem Roger Daltrey do Who, tem Chris Isaak, e você, ouvinte Kiss, vai estar lá. Então aguarde, daqui a pouco eu vou passar mais uma palavra-chave. Você tem que anotar a palavra, o dia de hoje, 21 de setembro, e o horário que eu vou dizer a palavra. Combinado? Então vá lá, fica ligado, não saia daí e curta Bastille na Kiss.

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5: Zona Sul de São Paulo, Vania, Avenida dos Bandeirantes, já tem trânsito ruim no sentido Marginal Pinheiros, desde a saída do túnel Maria Maluf, piora ali depois do viaduto Leomar Baleiro, e segue assim até a Avenida Miruna. Volta a ficar intenso na cabeceira do aeroporto de Congonhas, indo assim até a Rua Alvorada. A Avenida Indianópolis e o corredor da Pedro Bueno e jornalista Roberto Marinho são boas opções. Motorista que está na Avenida dos Bandeirantes e vai no sentido contrário, sentido Anchieta Imigrantes, caminho livre até o momento, viu? 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
6: Agora 7:27.
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0: Bom dia, João Bosco. Bom dia, Marcelo. Bom dia, Cláudia Santana, Wagner, Alexandre, Adriana Aparecida. Bom dia, Israel. Bom dia, Marisa Guimarães. Ó, daqui a pouco, ainda nessa hora, hein? Eu vou dar aí a palavra-chave para você anotar, porque aí você vai se habilitar a faturar par de ingressos para curtir The Best of Blues and Rock. Dias 20, 21 e 22, um desses dias aí tem pra você, tem par de ingressos aqui pra você. Showzaço, hein? Festival no Ibirapuera daqui a pouco, então se prepare. Faltam 20 pras 8 agora.
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4: E a Marginal Tietê, Vani, ruim, hein? No sentido rodovia Castelo Branco, o motorista reduz a velocidade desde a ponte Aricanduva até a ponte Cruzeiro do Sul. O trânsito volta a ficar intenso ali na ponte Piqueri e segue assim até o Cebolão com trânsito carregado. No sentido contrário, sentido Anchieta Imigrantes, tem uma ocorrência ali na ponte do Limão, trânsito carregado já desde a ponte Júlio de Mesquita Neto, mas depois o caminho melhora. O corredor da Emmanuel Marquete, Marquês de São Vicente, Nora Pioretini e Janote, é uma boa opção para o motorista fugir desse trânsito. 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

Depois de ouvir essa pedrada, Iron Maiden, Fear of the Dark. 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A palavra-chave de hoje, festival. 7 horas 54 minutos, segunda-feira, 21 de setembro. Anotou? Porque é neste festival que você vai curtir Ed Vedder ao vivo.

0: repetir pra você em 754 Festival. Manda nome completo e e-mail no 99887-4343. 758.
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2: Olha, Vani, destaque para as rodovias que cortam o estado de São Paulo. Rodoanel Mário Covas tem obras no sentido Perus. Trânsito ruim já desde a rodovia Raposo Tavares e vai assim até o quilômetro 19. Depois o caminho melhora. A Raposo Tavares também tem trânsito ruim no sentido São Paulo, desde a Granja Viana, a partir do quilômetro 26. Tem uma ocorrência ali depois do shopping e esse trânsito vai carregado até o acesso à rua Sapetuba. No trecho final, a Avenida Eliseu de Almeida é uma boa opção para o motorista fugir do trânsito. Para o interior, a Raposo funciona bem, viu? 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Setembro de 2026.
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0: pedras, Rolling Stones na Kiss, Don't Stop. Agora 8 horas, 15 minutos, Wake Up. Tivemos ainda Scorpions, a Blackout, Kiss, Detroit Rock City. E é hora de conferir aí o Brasileirão, 28ª rodada do Campeonato Brasileiro, com equipes em ascensão e outras flertando com o rebaixamento, hein? Vamos lá, Mirassol venceu o Botafogo por 2-0. O Santos venceu o Remo por 2-1 lá no Maião. O Vasco foi impiedoso, simplesmente impiedoso com Curitiba. Venceu por 5-0. O São Paulo venceu o Internacional por 1-0. Depois dessa derrota para o São Paulo, o técnico Paulo Pezzolano não é mais técnico do Inter de Porto Alegre. Continuando por aqui, Grêmio e Palmeiras empataram 0-0. Isso deu chance para o Flamengo seguir líder e mais líder com 3 pontos de vantagem sobre o Palmeiras. O Flamengo venceu o Bragantino por 2-1. O Cruzeiro venceu o Vitória por 3-1 e o Atlético Paranaense venceu o Bahia por 2-1. Agora 8 horas 15 minutos na Kiss. É rock and roll no seu Wake Up. E muita informação.
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1: Avenida Marginal Pinheiros tem trânsito ruim no sentido Interlagos. Tem ocorrência um pouquinho antes da ponte do Jaguaré. E esse trânsito vai ruim desde o Cebolão até o acesso à ponte em Gerard Torres, que liga ali a Avenida dos Bandeirantes. O corredor da Professor Fonseca Rodrigues e Gastão Vidigal tem trechos de intensidade, mas funciona como uma boa opção. Por sentido contrário, o motorista reduz a velocidade antes da ponte Transamérica. Esse trânsito vai carregado também até a passagem pela Avenida dos Bandeirantes. Chucri Zaidan e Luiz Carlos Berrini é uma boa opção para fugir desse trânsito. 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
2: Avenida do Estado, Vani, com trânsito intenso também no sentido centro de São Paulo, desde as juntas provisórias, piora ali depois da Tereza Cristina e vai até a Praça da Alberto Leão. Dá uma melhorada e volta a ficar intenso ali na região central, no Parque Dom Pedro, até a Avenida Cruzeiro do Sul. Depois tem obras, então até o metrô Armênio o motorista vai reduzir a velocidade também. No sentido ABC, intensidade antes da Avenida Tiradentes e o trânsito vai assim até o Mercado Municipal. A partir desse trecho, o caminho melhora. 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

0: Mr. Nice Guy para encerrar o nosso Wake Up desta segunda-feira, 21 de setembro. Anotou mais uma palavra-chave? Anotou, né? Então, pronto. Muito bem. Se anotou, manda aqui. Nome completo, RG. E mais. E-mail. Mandou o tamanho da camiseta? Porque tinha camiseta hoje no Wake Up. E foi isso que a Júlia Duarte Nunes fez. E faturou a camiseta Kiss. Sim, Júlia. RG final 5975. Traga a sua RG a partir de amanhã, tá? Tem 5 dias úteis pra retirar o manto da Kiss FM. Paulinha, bom dia. Como foi seu final de semana, Paula?
1: Ai, gente, foi um sofá atrás do outro. Eu nem saí, só virava de ladinho, sabe? Fiquei assim.
0: E o que, que você maratonou?
1: Nossa, eu vi tanta coisa. Vi o documentário do Fukushima na HBO Max, né? Desse desastre tão recente.
0: Exato.
1: 2011. Nossa, tava assim, nossa, é do passado. Não, foi logo aqui. Assustador. Podia ter sido bem pior, hein?
0: Sim.
1: Assistam, tá na HBO Max. Tava tentando ver aí Magnatas do Crime, que eu perdi o bonde, né? Agora tem temporada nova, então a gente tem que fazer aquele recap, assistir.
0: Exato,
1: tudo.
0: É.
1: Tem série nova do John Hamm também no MGM Plus. Olha, eu tava dando, assim, um rolê. Sobretudo, tô assistindo Slow Horses também, atualizando, porque tem temporada nova.
0: Já terminei.
1: Então, assim, tá com temporada nova, Vanizona.
0: Pois é, já
1: agora
0: comecei.
1: Sim, você tá no beat.
0: Já,
1: né?
0: Comecei.
1: Você tá um por um. Eu não, tô tendo que ir lá na quarta, fazendo aquela maratona, que nem maluco. Ou seja, o sofá prestou.
0: Ok.
1: Eu fiz muita maratona mesmo. Agora, hoje a gente tá de volta. Vamos falar sobre filmes de fantasia. Tá chegando o novo Narnia aí, da Greta Gerwig, já com polêmica. Será que pode misturar rock and roll com fantasia?
0: Pode.
1: Eu também tô animada, mas os puristas estão bravos.
0: Tá.
1: Vamos falar sobre isso, não só nas ondas do rádio, mas também no YouTube da Kiss FM. Vamos entrar em live pra conversar com vocês. Inscrevam-se no canal, liguem as notificações e venham também pro nosso Instagram, KissFM92.5.
0: Boa.
1: Ali a gente também vai falar com vocês em vídeo, tá?
0: Então venham.
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4: Vani, últimas do trânsito nesta manhã de segunda-feira para falar da Zona Leste de São Paulo. Avenida Luiz Inácio de Anhanga Melo tem trânsito intenso no sentido centro de São Paulo, a partir da Avenida Sapopemba até a passagem pelo metrô Vila Tolstói, devido ao excesso de veículos. Esse trânsito dá uma boa melhorada, volta a ficar intenso no metrô Oratório, passando ali pela Salinha e segue assim até o acesso ao viaduto Grande São Paulo, devido ao excesso de veículos. No sentido do bairro, intensidade ali entre a Salinha e o metrô Oratório. Depois, o caminho é livre e o motorista vai desenvolver boa velocidade por ali. 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Vani, últimas do trânsito, né?
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0: Muito bom dia, brasileiros. Esse é o Luz, Câmera, Kiss, no ar na Kiss FM. Eu sou Dani Taranha, estou com ela, Paula Carvalho. Bom dia, Paulinha.
1: Bom dia, Dani. Bom dia a todo mundo que está curtindo a Kiss aí pelo rádio. Lembrando que a gente também está no YouTube da Kiss. Sabia que a Kiss tem um canal oficial no YouTube?
0: Chique.
1: Procura a gente aí, ó, Kiss FM. Inscreva-se no canal, junte-se a mais de 100 mil amantes do rock que querem conferir as lives todos os dias. A gente começa sempre às 9. Então, bora pro YouTube. Também estamos no Instagram, o Kiss FM 92.5, conversando com vocês em imagem. Hoje, gente, exato, tá valendo a camiseta, o manto da Kiss FM. Você manda nome, RG e tamanho pra 11 99887-4343. Vamos falar de cinema, de fantasia,
0: Dani? Ai, ai, ai, vamos sim, porque Greta Gerwig revelou à revista Empire que sua versão de As Crônicas de Nárnia vai ter uma abordagem bem diferente das adaptações anteriores. A diretora disse que queria criar algo grande e transportador, com clima de ópera rock. Uma das principais mudanças será no período da história. Em vez de no início ali do século XX, a trama será ambientada na Grã-Bretanha dos anos 1950. Quando as crianças entrarem nos outros mundos, o visual será inspirado no glam britânico dos anos 60 e 70, com mais cor, brilho e fantasia. As primeiras imagens do filme já mostram essa estética mais extravagante e diferente, né, para esse universo criado pelo C.S. Lewis. E vai lembrar também que a Meryl Streep vai fazer a voz do Leão Aslan.
1: Pois
14: achei
1: é.
14: Achei legal demais isso aqui.
1: Olha, eu vi que na internet tá rolando meio que uma polêmica. Porque os puristas de Crônicas de Nárnia talvez não queiram que
14: este
1: visual rock and roll. Não achem que esse é o melhor caminho pra se adaptar. Pra mim é um grande tanto faz. Uma pitada de David Bowie.
14: Pode eu ser acho que bom
1: em qualquer momento.
14: E não faz mal pra ninguém.
1: Exatamente.
14: Também, né? Não
1: faz mal. Acho que, assim, sinceramente, pra mim, eu acho que vai ser até bom. Agora, os puristas, quem ama Nárnia, pode depois mandar mensagem aí pra gente explicando melhor por que é que isso é errado, porque eu ainda não entendi.
14: Eu também não.
1: Né?
14: Pra mim parece uma ótima ideia.
1: Pois é, agora, enfim, embalado por este filme de fantasia, vamos falar de outros, né? Qual é o seu preferido deste segmento? Seria um Harry Potterzinho? Seria o quê? Uma história sem fim? Eu não sei.
14: Pode ser.
1: Mande aí o seu filme de fantasia preferido pro 11 99887 4343. Nome, RG e tamanho, porque hoje tá valendo a camiseta da Kiss.
14: Então venha, participe. A gente começa com Guns N' Roses.

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1: De volta com o Luz Câmera Kiss para contar para vocês os vencedores. Vencedores do Festival de Brasília do Cinema Brasileiro. Grande vencedor foi Se Eu Fosse Vivo, Vivia, de André Novaes Oliveira. Levou melhor filme, melhor roteiro, melhor figurino. Daniel Nolasco venceu como melhor diretor por Pequenas Tragédias, que também levou melhor montagem, trilha sonora e ator. Privadas de Suas Vidas, esse grande filme de terror irônico que teremos em breve neste país, é do Gustavo Vinagre e do Gurcius Gilder. Também se destacou com 3 prêmios: atriz coadjuvante, e dividindo o prêmio também, né, de atriz coadjuvante com a Ivan de Pequenas Tragédias. No caso de Privadas, foi para Olivia Torres. E também melhor direção de arte para Juliana Lobo. Enfim, gente, Lucas Leto venceu como melhor ator coadjuvante por Todo o Sentimento. No Júri Popular, o prêmio de melhor filme ficou com Tudo é Tempo, de Marcos Gutmann. Entre os curtas, Cana, de Daniel Rony, e Guilherme Xavier Ribeiro foi o vencedor. Então, assim, muito filme legal sendo premiado. Sim. E esses filmes em breve vão chegar aqui pra gente.
2: E filmes de gênero aí, né? O Privadas de Suas Vidas, que é um terror escatológico.
1: Bem escatológico.
2: Eu não sei se vocês estão preparados. Eu já tive a oportunidade de assistir. A Martha Nowell está brilhante, é a melhor atriz. Inclusive, ela dedicou o prêmio a todas as mães, porque ela falou um pouco desse sentimento de quando você é mãe, você pensar que você vai ficar invisível como, sim, profissional, como atriz, que nunca mais ninguém vai te escolher. E aí, ela fazendo esse filme maravilhoso. Vamos aguardar uma trilha sonora incrível de Arthur Jolie. Então, sim, em breve. Ó, tá valendo a camiseta,
1: hein? Opa!
2: Camiseta da Kiss FM. No WhatsApp, 11 998874343. Manda nome, RG, tamanho. Conta aí qual é o seu filme de fantasia preferido. Tem um monte de gente enviando mensagem. O William Ferreira da Silva contando que o dele é Harry Potter, tá? Okay. O Enio dizendo que o filme de fantasia preferido dele é Labirinto, a Magia do Tempo, de 1986, que prova que um David Bowie em qualquer lugar faz bem.
1: Faz muito bem.
2: E vamos ler mais um aqui, Helena Ando, da Zona Oeste, Pirituba, dizendo que o filme de fantasia também é Labirinto, tá? E lembrando que tem também a Jennifer Connelly, ali ela era uma adolescente, depois virou um monstro do cinema, maravilhosa.
1: Participe, tá valendo o manto da Kiss, a camiseta, e a gente segue com Strokes.

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1: De volta com o Luz Câmera Kiss, com as rapidinhas pra vocês, porque a Academia Brasileira de Cinema escolheu Vicentina Pede Desculpas, de Gabriel Martins, para representar o Brasil na disputa pelo Goya de melhor filme ibero-americano de 2027. O filme acompanha a Vicentina, vivida por Rejane Faria, uma professora aposentada que perde o filho em um acidente de ônibus. Quando surgem dúvidas sobre as circunstâncias da tragédia, ela decide procurar as famílias das vítimas para pedir desculpas. O filme estreia dia 5 de novembro nos cinemas e chega à Netflix em 20 de novembro.
2: Você sabe que esse filme estava concorrendo no Festival de Toronto e se ele tivesse ganhado, ele poderia até ter a chance de também ir pro Oscar?
1: Pois é, eu vi isso
2: mas
1: também.
2: Mas
1: não ganhou.
2: Então agora é só o nosso mesmo, do Lázaro Ramos. Olha, vamos falar da Apple TV Plus, calma, que divulgou o trailer da segunda temporada de Na Ponta da Faca, Buscando Estrelas Michelin, série documental indicada ao BAFTA, que mostra os bastidores da alta gastronomia. Essa nova temporada, a gente estreia agora em 25 de setembro, com os dois primeiros episódios disponíveis no lançamento, depois semanalmente. Ao todo, a gente vai ter 8. E dessa vez, acompanha 16 restaurantes ao redor do mundo que buscam o reconhecimento do tal do Guia Michelin, essas estrelas, né, que
1: Sim.
2: trazem essa credencial para os restaurantes. E teremos 3 deles localizados aonde? No nosso Brasil.
1: Olha só!
2: Delícia.
1: Vamos acompanhar. E depois de Corrida dos Bichos, que está disponível no Prime Video, o ator João Guilherme foi anunciado como protagonista de O Mistério dos 5 Estrelas. O novo filme é uma produção da Boutique Filmes, com direção de Vera Egito, e marca mais um projeto do ator no cinema. João Guilherme está mandando ver. E fica aí, viu? Porque a gente segue com o Linkin Park, tá valendo a camiseta. Manda nome RG, tamanho pro 11998874343 e diz pra gente qual o seu filme de fantasia preferido. Vai!

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1: De volta com o Luz Câmera Kiss para contar para vocês que 13 anos depois do primeiro filme, ele, Brad Pitt, vai retornar como Gary Lane na sequência de Guerra Mundial Z. O novo filme será dirigido pelo Edward Berger, de Nada de Novo no Front e Conclave, com o roteiro de Dennis Kelly. O primeiro filme saiu em 2013 e acompanhava um ex-investigador da ONU tentando descobrir a origem de uma pandemia que transformava pessoas em criaturas violentas. A continuação passou anos presa em tentativas que não avançaram, incluindo uma versão que teria até o David Fincher na direção. Bom, agora o projeto voltou com tudo, oficialmente está sendo desenvolvido, por enquanto não temos data de estreia confirmada.
2: Agora, estamos aqui no nosso WhatsApp da Kiss, que se você ainda não tem, salva aí o 11 99887 4343, olhando as mensagens de vocês, porque está valendo a camiseta da Kiss. A gente perguntou sobre o filme de fantasia preferido, né? O seu filme preferido de fantasia. O Ademir Sintra de Marque, de Mogi das Cruzes, falou que o favorito dele é o mesmo que o meu, História Sem Fim.
1: Oh,
2: realmente inesquecível, o poder da leitura, não é verdade? O poder da gente com a gente mesmo, que a gente nem sabe que é
1: pois
2: o poder.
1: É.
2: Temos também aqui a Débora Duarte, do Ipiranga, dizendo que o filme de fantasia dela preferido é o musical clássico Mágico de Oz. Esse também, hein? Um dos primeiros filmes coloridos reais, né? Que a galera se apaixonou.
1: Pois é.
2: Mais um, dá tempo, Dani?
1: Mais um.
2: Temos o Maurício Expedito, que é motorista de app. Tá com a gente todos os dias aqui.
1: Opa!
2: Um dos melhores filmes de fantasia é o quê? Senhor dos Anéis.
1: É.
2: Desde fotografia, vestimenta, música, enredo, talento dos atores, é simplesmente tudo.
1: Muita gente lembrando também do Feitiço de Áquila.
2: Nossa, esse é denúncia de idade. Eu acabei de checar aqui, está disponível no Disney Plus.
1: Olha,
2: pra quem quer reassistir. Grande momento, hein?
1: Maravilhoso, com Michelle Pfeiffer. Incrível! Muito bom, gente. Seguimos com Alanis Morissette.

0: Alanis Morissette, fechando Luz Câmara Kiss de hoje com Guardian. Paulinha, quem levou o quê?
1: Olha, hoje tava valendo a camiseta da Kiss FM e quem ganhou foi o João Guilherme Soares, RG Final 8971, que pode retirar a partir de amanhã, 10 horas da manhã, aqui na Avenida Paulista 2200, 15º andar.
0: Parabéns, queridão, a gente volta amanhã a partir das 9 da manhã, na sequência tem as 10 da Kiss, você fica aí.
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9: 10 horas e 3 minutos aqui na Kiss FM, tá começando às 10 da Kiss. O ranking das pepitas. As músicas mais pedidas e citadas por vocês em nossas redes sociais, como Instagram, tem o YouTube da Kiss, tem o Facebook e tem o WhatsApp, que é o 998874343. Hoje, pelo WhatsApp, camiseta bonita daqui. Nome, RG e tamanho da camiseta já tá concorrendo. E é claro, tentar acertar o primeiro lugar de hoje, uma banda... Ai, ai, ai. Banda inglesa, década de 70, começou.
10: Number 10.
9: Ó como a gente já começa. Oingo Boingo. Just another day.

Oitavo lugar, o live fazendo top aqui nas 10 da Kiss. Nono teve Echo in the Bunnymen com The Cutter. E abrindo hoje, Oingo Boingo, Just Another Day. Banda no primeiro lugar, década de 70, Inglaterra. Essa banda se formou. E essa banda foi formada por um cara que ele falou assim, ah, vou montar uma banda, sabe por quê? Porque ele foi expulso da banda anterior. Ai, ai, ai, mais uma dica, será que vocês vão saber qual a banda hoje? Quero muito a camiseta da Kiss. Arrisco em dizer Black Sabbath sem ter certeza. Tomolho errou a Bartira. Bartira, obrigado pela participação. Tomolho errou, mas tá concorrendo a camiseta. A Sheila tá por aqui, falou maravilhoso, bom dia. Eita que hoje começou com a corda toda, hein? Manda um beijo pra minha amiga Vivi. Hoje certeza que é o Black Sabbath. Sheila de Souza Costa, lá de São Miguel. Beijo pra você e pra Vivi, tá bom, Sheila? Quem mais tá por aqui, mandou mensagem? Deixa eu ver aqui, peraí, ó. 99887-4343, o Marcos de Paula de Santo André falou que a banda é o Queen. Tomou-lhe o erro. Uberaba, a gente vai agora, Marcos Antônio Andreata. Acho que acredito que seja Led Zeppelin ou Deep Purple. Tomou-lhe o double. Number 7. Olha aqui quem chegou em sétimo lugar. Temple of the Dog, Hunger Strike. 10:16 na Kiss.

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10: Horas e 26 minutos aqui na Kiss FM. As 10 da Kiss rolando, ninguém acertou ainda o primeiro lugar. Nossa, tão devagar. Acho que foi o final de semana, hoje, segunda-feira. Cabeça tem que pegar no tranco, o motor tem que pegar no tranco. Mas vamos lá, 998874343. A Beatriz Sullivan tá por aqui, ela falou, será a Sharks? Beatriz tomou o erro, mas tá participando, concorrendo à camiseta. Salve Babu, bigode do Phil Taylor. Quem mandou essa daqui? Deixa eu ver. Aleco lá do Jaguaré. Ele falou, só quero acertar. A banda... Ih! Estragou a brincadeira hoje o Aleco. Ele acertou a banda e não satisfeito, ainda acertou a música dessa banda. Ele tava com a carta na manga. Ai, ai, ai. 10h27, quem mais tá por aqui, ó? Teve alguém achando que é o Megadeth. Quem mandou essa daqui? Deixa eu ver o nome dele. O Everaldo Costa falou, é o Megadeth, tomou-lhe o erro. Iron no primeiro lugar, o Luiz Henrique Franchon tomou-lhe o erro também. O Paulo Mafei de Ituta por aqui falou, não, perco um dia às 10 da Kiss. Mas vou arriscar no primeiro lugar, Iron Maiden, parabéns pelo programa. Paulo Mafei tomou-lhe o erro. Mas participa todos os dias, obrigado Paulo pela participação aí em Itu. Interior de São Paulo aqui, Itu, cidade aprazível, bonito. Bom dia, Babu lindinho do bigode fininho. Quero concorrer à camiseta da minha amada Kiss, vou dar um chutão. Estilo Roberto Carlos, a banda é Guns. Alan Campanelli tomou-lhe o Roses.
11: Number 6.
10: Olha aqui, number 6, biscoito fino. Ixi, vai.

Peppers aqui nas 10 da Kiss fazendo o Californication. E teve também o Rush com Fly By Night. Bom dia, Babu. É muito delivery. Agradecemos. A banda e acertou a Luciana Garcia. Que delivery, Luciana. Hoje não teve guela nenhuma, como se diz nas ruas. Olha aqui, ó. Bom dia, Babu, bigode do Barão do Rio Branco. Quem mandou essa daqui? Deixa eu ver. O Jair Santini, da Vila Libanesa, falou assim, ó. A banda seria Yes e a música Waltz. Não, tomou o erro. Mas participou, tá concorrendo aqui a camiseta da Kiss. Todo mundo que mandar mensagem pro 99887-4343. O nome completo e o RG já tá concorrendo. Agradecer a visita do Aguinaldo aqui, lá de São Bernardo do Campo, tá por aqui, fez uma visita. Obrigado pela visita, Aguinaldo. 10 horas e 37, quem mais? Bom dia, querido Babu, passando pra desejar uma ótima semana. Ih, acertou! Ajuda o Jardim Vera Cruz aqui em São Paulo, acertou o primeiro lugar, agora não sei como vocês estão acertando. Number 4, quem chegou foi Stone Temple Pilots fazendo Interstate Love Song.

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1: Horas e 45 minutos aqui na Kiss FM. O Osmar de Caçapava tá por aqui, falou assim: bom dia, Babu Bigode do Hércules Poirot. Sei que você não vai ler minha mensagem, já começou tomando erro. Mas vou mandar assim mesmo. Primeiro, ih, acertou. Lá de Caçapava, interior de São Paulo, o Osmar. Osmar, grande abraço pra você, obrigado pela participação, tá bom? Acertou hoje o primeiro lugar, ele pesquisou na internet. Bom dia, Babuzito Bigodinho de Ariranha. Muita saúde pra você, ótimo tê-lo pra animar nossas manhãs. Obrigado, Eduardo Xerém, lá de Nikite. Nikite, lá de Niterói, no Rio. Ele falou, hoje... Ih, acertou. Banda britânica, banda inglesa. Década de 70, metade da década de 70, o cara que montou a banda tinha sido expulso da banda anterior. Ai, ai, ai. Ele também foi hold. Antes de começar a tocar, de fazer sucesso, ele foi hold de um guitarrista e pegou as técnicas do cara e transformou no seu instrumento. Que é isso? O Rodrigo Máfia, aqui de São Paulo, tá por aqui, falou o seguinte, ó. Seria o Dave Mustaine que foi expulso do Metallica? Não, foi expulso, mas tomou-lhe o erro a você. Não é o Dave Mustaine, Inglaterra, década de 70, 75. Ixi, acabei falando.
2: Number 3.
1: Number 3, começar a fazer o pódio das 10 da 15 e fufa. Walk.

segundo lugar de hoje, o Iron fazendo Reach Out. Em terceiro, Foo Fighters com Walk. 10 horas e 54 minutos. Deixa eu ver quem mais tá por aqui. Últimas mensagens. Babu Bigode do Surfista Rico dos anos 70. Ah, ele deve estar falando do Rico. Eu acho que é Rico de Souza o nome dele. Pioneiro do surf no Brasil. Ivan Rafael Françoso falou que a banda é o Iron Maiden. Tomou-lhe o erro. Quem mais tá por aqui? O Ronei acertou. Falou Motorhead com Ace of Spades em primeiro lugar. Banda formada em 1975, quando Lemmy Kilmister, formou a banda depois de ter sido expulso da outra banda que ele tinha. Quem mais falou aqui? Deixa eu ver, ó. Eu tava queimando a cabeça pra tentar acertar. Preciso trocar o óleo do motor da cabeça. Ai. Benjamin de Floripa acertou. Perguntou, seria o Motorhead? Acertou. 10 horas e 56 minutos, dá tempo de concorrer à camiseta ainda, hein? 998874343. Number 1. Aumenta um pouco o volume aí, que agora tem Motorhead na Kiss.

0: que é isso, Motorhead, o primeiro lugar hoje, Ace of Spades. 10 horas e 58 minutos, deixa eu ver quem levou a camiseta bonita. Nayara Bittencourt, final do RG 2480. Nayara Bittencourt, 5 dias úteis a partir de amanhã, tá bom, Nayara? Pega a sua camiseta aqui da Kiss que você levou nas 10. 10h59, continuo contando com vocês, porque agora na sequência vem a Batalha do Rock. Hoje tem Ramones na Batalha do Rock.
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19: 11:05.
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24: Começando a Batalha do Rock aqui na Kiss FM, hoje tem Ramones e eu falei que teria Ramones. Já tem um monte de mensagem aqui, eu não quero nem saber quem vai disputar com o Ramones, meu voto vai pra eles. Olha, o Wagner lá de Belo Horizonte falou que não importa nem quem vai disputar contra Ramones. Assim disse também, nem sei qual é a música, Ramones contra tudo e todos, Flávio Sinel de Guarulhos. Vocês nem sabem qual a banda contra Ramones hoje? Pra você que acompanha sempre aqui a Batalha do Rock, sabe que é o seguinte, Ramones nunca perdeu. Já coloquei contra várias bandas e tenho feito isso diversas vezes. Hoje não vai ser diferente, uma... Ai, ai, ai. Ramones, olha, presta atenção.
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24: 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Só esqueci de falar o seguinte, ó, um par de inscrições pra Blue Line São Paulo, dia 27/9. Defina sua meta, encontre seu ritmo, supere seu tempo. Nome completo e e-mail, tá concorrendo a essa inscrição pra essa corrida, a Blue Line. 11:06, banda 1. Ramones. Do you wanna dance? Ramones hoje vai travar uma batalha um pouco diferente, digamos assim. Presta atenção à banda. Coloquei o Scorpions hoje, vamos ver o que dá. Scorpions fazendo Big City Nights. Você prefere Ramones fazendo Do You Wanna Dance? Ou você vai fechar hoje com Scorpions com Big City Nights? Nove nove oito oito sete quatro três quatro três. Teve alguém aqui que já falou, ó, pelo amor, Scorpions. Quem falou isso daqui foi a Júlia. Júlia Cristina de Belém, São Paulo, ela já escolheu Scorpions. Será que hoje Ramones perde sua invencibilidade? Nossa. 998874343. A Eliana falou assim, Babu, dá parabéns pra Marina lá em Montreal. Tô esperando pra gravar e mandar no grupo da família. Marina, que tá lá em Montreal, lá no Canadá, um beijo, querida. Parabéns pra você. Eliana, um beijo pra você também. 998874343, começou.
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0: Offspring aqui na Batalha do Rock fazendo Gone Away. Antes teve Smiths, The Boy with the Thorn in His Side. E teve também The Clash com Rock the Casbah. 11 horas e 19 minutos, essa batalha tá pegando. Olha aqui, ó. Bom dia, Babu. Ricardo de Mauá. Eu escolho o Ramones. Abraço. Ricardo, abraço pra você também. Obrigado pela participação. Babu, beleza? Com essa música do Ramones, essa batalha parece guerrilha de mamona. Meu voto vai pro Scorpions. Arthur, Arthur de Anda, o nome dele, votou nos Ramones, no Scorpions. Olha. Alex do Tatuapé, vou de Ramones. Augusto de Pirituba falou assim, ó. Eu sempre votei nos Ramones, mas dessa vez é Ramones de novo. Ai, o Augusto de Pirituba, 998874343. Tem aqui também um par de inscrições para Blue Line São Paulo, dia 27/9. Nome completo e e-mail já tá concorrendo. E é claro, sugira a sua batalha. Não se esqueça desse detalhe, sugira a sua batalha, que é a segunda de vocês.
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0: Kiss. Banda 1. Ramones fazendo Do You Wanna Dance? Ou você prefere Scorpions com Big City Nights? De novo, 998874343. Banda 1, Ramones. Nunca perdeu uma batalha do rock, que é isso? Ou você prefere Scorpions? (9) 98874343 é o telefone, manda sua mensagem, você já tá concorrendo a um par de inscrições pra Blue Line.
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0: Que é isso, biscoito fino da maior grandeza, Black Sabbath fazendo The Wizard. 11 horas e 31 minutos, acabou a primeira batalha. Teria Ramones perdido sua invencibilidade? O Thiago de Osasco falou assim: eu sou grande fã do Scorpions. Eu fui no show deles em 2008, então meu voto é pro Ramones. Thiago de Osasco, valeu, obrigado. Olha aqui, ó, Babu colocou Scorpions apenas pra cumprir o protocolo, né? É nada, banda classe A, Scorpions. O Ramones não perde nem pra ele mesmo. Edmilson de Morungaba, ai, ai, ai, votou Ramones. Vamos lá, então, agora começa a batalha sugerida por vocês. Quem mandou dessa vez foi o Jorge Sampaio, que é lá de Campo Grande, no Rio. Campo Grande, no Rio de Janeiro. Jorge Sampaio escolheu a Batalha da Diversão, a BD. Se liga na batalha do Jorge. Que é isso? Devo fazendo o Time Out for Fun. Você fica com a banda 1, o Devo.
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0: Ou você prefere a banda 2? Nossa, muita diversão mesmo, Jorge. David Bowie com Let's Dance. Vou repetir, você prefere a banda 1, Devo, fazendo Time Out for Fun?
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0: Ou você prefere David Bowie com Let's Dance? Nove nove oito oito sete quatro três quatro três é o telefone. Manda sua mensagem e você escolhe entre Devo ou David Bowie. Continua concorrendo aqui, deixa eu ver o quê. Para de inscrições para Blue Line São Paulo, dia 27/9. Nome completo e e-mail. Jorge Sampaio, lá de Campo Grande, no Rio, escolheu Devo ou David Bowie. Manda sua mensagem e escolhe quem... Ai, que difícil.
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0: Kiss. Teria Ramones perdido sua invencibilidade na Batalha do Rock? Um pouco de suspense não faz mal.

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3: 11:41, última chamada para a última batalha do dia. Batalha enviada pelo Jorge Sampaio, lá de Campo Grande, no Rio. Ele mandou a seguinte, a BD, Batalha da Diversão, presta atenção. Deixa eu ler aqui mensagens antes, espera aí. A Pati da Vila Prudente está por aqui. Hoje vou de boa e vou sugerir uma batalha. Ah, sugeriu uma boa batalha aqui, Pati. Obrigado pela participação. Arildo Pinho, lá de Campo Grande, Mato Grosso do Sul. Fala, Babu, saudade estávamos. Escolho o Divo do Bowie. Ele escolheu David Bowie e chamou ele de Divo. Obrigado, meu irmão, pela participação. Olha aqui, ó, tem gente sugerindo batalha aqui até do Ramones contra o Joey Ramone em carreira solo. Quem mandou? William, obrigado, William, pela participação. Eu escolho o David Bowie. A Simone de Guarulhos votou e escolheu o David Bowie. Teve alguém aqui, DDD61, deixa eu ver de onde é. São Romão, Minas Gerais. As duas são muito boas, mas vamos de David Bowie, Saul e Tuca. 11:42, última chamada para a última batalha.
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3: Kiss. Você prefere Divo? Você prefere David Bowie com Let's Dance? De novo, ó, presta atenção, Divo fazendo Time Out for Fun.
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3: Ou David Bowie com Let's Dance. (99887-4343) Manda mensagem e concorre ao par de inscrições para Blue Line. São Paulo, 27/9, a corrida classe A Blue Line. Nome completo e e-mail, já tá participando. Olha aqui, ó, o Antônio Colucci. Let's Dance, mas vamos de Divo. Escolheu Divo. Bom dia, Babu, beleza? Eu vou de Divo, Eduardo Almeida Bessa. Eduardo, grande abraço, obrigado pela participação. Essa batalha. Presta atenção, 99887-4343. Você prefere Divo? Ou David Bowie? 98874343.
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11:50 aqui na Kiss, acabou a Batalha do Rock. Ai, ai, ai, Divo versus David Bowie. Numa virada sensacional, olha quem levou a batalha. Daqui a pouco eu volto pra falar quem levou o par de inscrições, hein? Time out for fun. Vai.

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1: Olha que Marcos Paulo Miasson levou par de inscrições para Blue Line Corrida dia 27/9, tá bom? Marcos Paulo Miasson. Amanhã tem mais Batalha do Rock a partir das 11 horas da manhã. Se você não tem um aplicativo da Kiss, faça isso agora, porque daqui a pouco tem o horário eleitoral gratuito. A gente continua no aplicativo, tá bom? Aqui na FM a gente entra na propaganda eleitoral obrigatória, mas no aplicativo a gente continua com o Banks e Kiss. Até daqui a pouco então, hein?
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3: Ah, como dizia Luiz Bolsa, puta risada gostosa, meu. Da Janis Joplin, Mercedes-Benz aqui do nosso Bem que se quis. Agora estamos em rede para todo o Brasil. Sim. Aqui na Kiss FM. E aí, Babu?
4: Aqui tudo tranquilo, e você?
3: Tudo jóia. Tá começando o Bem que se quis, então, ó. A gente vai pro intervalo, daqui a pouco a gente volta com o momento rave metal.
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3: É isso aí, estamos de volta com o Bem que se quis. Ah, agora tu vai ver uma coisa, um momento heavy metal.
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3: Toma.

0: I am a Viking Pinguim Malmsteen, cara, que clássico supremo do metal, cara. Essa tu não ouve em nenhuma rádio brasileira de rock que não seja de internet. De internet deve ter. Mas de rádio mesmo não tem, cara. Que é só nós, viu? Ó, daqui a pouco tem a escolinha do rock, a criançada vem, pede música aqui. 11 998874343, já voltamos.
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2: Estamos de volta com Bem Que Se Quis.
3: Estamos de volta e tá na escolinha do rock.
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3: Duvido a criançada pedir as suas músicas preferidas agora.
4: Oi, Bruno e Babu, eu sou o Pedro, tenho 7 anos.
5: Oi?
4: Sou Samara, tenho 7 anos.
6: Eu sou o Gabriel, tenho 8 anos.
3: Olha.
7: A gente quer ouvir Trem Maluco do Alto. Não deixa o Alto sair de você!
3: Cara, se você tá meio amuado, tu ouvi isso, não tem como.

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1: Oi, tio Brablu, oi, tio Bruno.
2: Oi.
1: Sou o Diogo, eu tenho 5 anos. Eu quero escutar a música Ai, Ei, Eu.
2: Ah, ele cantou, Bruno. Ó,
3: vamos ver.
1: Ah, eu quero essa música aqui, ó. Ai, ei, ei, eu, ei, eu. Ai, ei, eu. Primeiro?
2: Então, difícil é você colocar a música pra tocar no negócio tá aí do rádio, porque é ai, é, ai, é, o. Aí, só que ai é i.
4: É.
2: I é e.
4: I.
2: Aí dá nisso.

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1: Que sensacional, vocês são malvadão. Se vocês vissem o que aconteceu aqui, Dani Mel, eu e Evaldo Vasconcelos fizemos uma roda aqui. Né, tipo um moche. Fizemos um moche pitch aqui enquanto tava rolando isso. Isso tinha que ter sido gravado, cara.
2: Muito foi gravado e daqui a pouco você vai ver no Instagram daqui. Isso foi
1: gravado. Quem dera, seria maneiro ver isso. Dani Hani já tá aqui, começando bem a semana. Conexão Rock. Hoje é dia do radialista, Babu.
2: Dia do radialista. Tem duas datas, né? Eu me confundo um pouco, né?
1: Pois
2: então,
1: parabéns
2: pra vocês dois aqui.
1: E tu?
2: Pra nós. Pra nós,
3: Parabéns principalmente para os ouvintes que estão do outro lado, que sem eles não, a gente não seria nada, né?
1: A gente não teria emprego. Dani Hani tá aqui, já vai vir com Conexão Rock, fica com a gente, tá? Até amanhã, gente, beijo.
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2: Salve, nação roqueira! Ótima segunda, ótima semana pra você que tá ouvindo a gente em casa, no carro, no trabalho. Finalmente abriu o sol, você que tá indo pro almoço, voltando do almoço. Eu passo na rua vindo pra cá, quando tem sol tem um monte de gente comendo nos restaurantes fora, muito bom. Você que tá no home office, seja muito bem-vindo, seja muito bem-vinda. Eu sou Dani Mel, Dani Honey. Tá começando o nosso Conexão Rock com histórias, curiosidades, claro, sua participação, que é sempre muito importante, muito bem-vinda no nosso WhatsApp. Você sabe que você faz o programa comigo? 11998874343. Enquete do dia. Como falamos há pouco, hoje, dia 21 de setembro, se comemora no Brasil o Dia do Radialista. Também comemoramos dia 7 de novembro. Então, vamos comemorar nas duas datas. Um beijo muito especial a todos os amigos e colegas desse veículo tão especial e tão mágico. Principalmente a você, ouvinte querido, que tá aí do outro lado. Sem vocês, nada disso seria possível. E vivo o rádio sempre. Dito isso, eu quero saber onde, quando, por que você gosta de ouvir o rádio. E se você tiver coragem, se você fosse locutor da Kiss, o que você tocaria na sua programação? Conta pra gente. Todo mundo que mandar mensagem concorre a uma camiseta da Kiss, mais conhecida como nosso manto sagrado. Fechou? Fechei. Vamos!

0: 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Você tá na Kiss, bebê. Nessa segunda-feira, a gente ouviu Bad Religion com A Walk e antes In Excess com New Sensation. Agora, 1h09, nossa enquete do dia. Hoje, 21 de setembro, é o dia do radialista. Eu quero saber quando, onde, por que você gosta de ouvir rádio. E se você fosse locutor da Kiss, o que mais teria na sua programação? Tanta mensagem legal chegando, ó. Boa tarde, Dani, sua linda, tudo bem? Parabéns pelo seu dia. Aqui é o Patrick Bianco. Se eu tivesse essa oportunidade, iria criar um dia para cada banda. Tocar uma banda por dia sem parar. Valeu, beijo, Patrick. Obrigada pela mensagem. Dani Honey, se eu fosse locutor da Kiss, tocaria metal todas as tardes para os ouvintes relaxarem a mente e o espírito. Toca Ozzy, beijo para você. De quem é? Ao Harlan de Bandeirantes. Beijo, Harlan. Tem uma mensagem muito fofa aqui. Dani, aqui é a Paty Serpa. Eu ando muito de mototáxi no Rio de Janeiro, ligo meu celular e meu fone na Kiss FM assim que a corrida começa. Então, viajo muito pelo Rio com a Kiss comigo. Ah, que fofa. E ela coloca aqui como passageiro. Beijo, Paty. Obrigada pela mensagem, querida. Quem mais aqui? Dia 21 de setembro, dia do radialista. Só ligar o rádio e eles estão bem pertinho informando e nos divertindo. Fábio Evangelista da Mata. Beijo, Fábio. Obrigada pela mensagem. Temos áudios aqui. Vamos ver o que vocês estão dizendo. Bora.
1: Boa tarde, Dani. Aqui é Raul Valença, Santo André. Bom, eu escuto rádio, mas não é qualquer rádio. Eu escuto a Kiss FM.
0: Eba!
1: E se eu fosse o locutor da Kiss FM, eu tocaria Raul Seixas, depois eu tocaria Raul Seixas de novo, depois eu tento outra vez tocar Raul Seixas de novo. E Raul, sim, 10 mil vezes Raul. Obrigado, Dani.
0: Beijo!
2: Oi, Dani Mel. Aqui é o Vinícius, de Mogi das Cruzes, o professor, como sempre, vem te atormentar nas segundas-feiras.
0: Oi!
2: Dani Mel, se eu fosse um radialista, eu tocaria totalmente essa biblioteca inteira da Kiss, a todo momento, a todo instante, estaria escutando os ouvintes assim como você faz, criando enquetes. Todos os radialistas aqui da Kiss são maravilhosos. Não mudaria nada nessa programação, só colocaria mais rock. E tiraria, se Deus quiser, esse horário político que está perturbando todo mundo. Um abraço, Dani Mel, não deixa o rock sair de vocês. Um abraço, valeu.

0: 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Apenas The Who aqui na Kiss com Who Are You, tá bom pra você? Por que que a gente ouviu The Who agora, gente? Porque de 20 a 22 de novembro, como a gente tem falado aqui, tem o festival Best of Blues and Rock aqui em São Paulo, no Auditório do Ibirapuera. E a Kiss, claro, é a rádio oficial do festival. Como missão dada é missão cumprida, a gente prometeu que a gente teria convites para os nossos ouvintes queridos. Então, essa semana, teremos ingressos para o show que rola no sábado, dia 21, que quem toca? Chris Isaak e Roger Daltrey, apenas um dos fundadores e vocalista do The Who. Então, cada programa aqui na rádio, na Kiss, tem a sua promoção e a sua logística. Aqui no Conexão vai ser o seguinte: para você ganhar um par de ingressos na faixa para esse show de sábado, dia 21, você tem que convencer a gente em uma frase por que que você merece ir no show. A frase mais criativa e mais bacana leva. Gente, é uma frase, não é para mandar textão, não é para mandar podcast, tá? Você pode mandar até o fim do programa de hoje, até as 3 da tarde, no nosso WhatsApp, 11 99887-4343. E na sexta-feira, dia 25, a gente fala quem levou. Fechou? Fechei. Já voltou.
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Hã? Arctic Monkeys aqui na Kiss. Antes teve New Model Army com 51st State. Agora 1h20. 1h28. Enquete do dia para você que chegou agora. Hoje, dia 21 de setembro, se comemora no Brasil o Dia do Radialista. E eu queria saber onde, quando, por que você ouve rádio, a sua história com rádio e mais. Se você fosse o locutor da Kiss, o que ia rolar na sua programação? Muita mensagem legal chegando aqui. Boa tarde, Danny Honey. Tudo bem? A minha relação com rádio vem da infância, com os meus avós ouvindo na loja deles. Ah, que legal. Se eu fosse o locutor da Kiss, eu tocaria músicas do New Model Army. Olha, acabei de tocar. Além de Purity e Iron Maiden, até não poder mais. É o Alexandre Dog Walker de Interlagos. Beijo, Ale. Obrigada pela mensagem. Tá sempre aqui com a gente. Obrigada pela mensagem. Dani, aqui é o Eduardo de Santo André. Parabéns pra todos vocês da Kiss que fazem nosso dia melhor. Sucesso sempre. Eu tocaria Ramones o dia inteiro, minha linda. Ainda com I Wanna Be Your Boyfriend pra você umas 100 vezes. Manda um abraço pra Estética da Agostino, onde trabalho. Escutamos vocês todo santo dia. Amo quando você fala começou. Ô Edu, beijo pra você, galera da Estética da Agostino, beijão pra vocês. Não deixem o rock sair de vocês. Muito obrigada pela sintonia, tá? Ô Dani, boa tarde. Se eu fosse locutor da Kiss, eu só tocaria heavy metal e rock nacional, mas eu não sou e tô muito feliz com a programação. Tá bom. É do Eduardo Denis de Guarulho. Beijos, querido. Obrigada pela mensagem. Ó, gente, já eu leio mais. Por quê? Porque agora eu vou tocar apenas um mega hit do AC/DC, uma música que foi lançada em 75. Essa música é um retrato cru e sincero da banda sobre a realidade de tentar viver da música. Vocês acham que é fácil? Ela foi escrita por Angus Young, Malcolm Young e o Bon Scott. É uma das músicas mais autobiográficas, na verdade, e sinceras da banda. A letra fala sobre a dura realidade de quem sonha em viver do rock, mostrando que o sucesso exige muito sacrifício. Viajar constantemente, tocar em bares pequenos e ganhar pouco, ser enganado por empresários e gravadoras, sofrer críticas e rejeição, trabalhar muito antes de conquistar reconhecimento. Essa música desmonta a ideia de que o sucesso acontece da noite pro dia. Ela fala que por trás da fama existem anos de esforço e persistência, como tudo na vida, né, gente? A gravação também ficou famosa por incluir a gaita de foles, a bagpipe tocada pelo Bon Scott, que era escocês. A mistura da gaita com hard rock tornou a música única e imediatamente reconhecível. O refrão, gente, acabou se tornando um dos maiores lemas da história do rock. É um longo caminho até o topo, se você quiser fazer rock and roll. Ou seja, it's a long way to the top if you wanna rock and roll, né?

0: É demais mesmo, essa gaita de foles misturada com hard rock, é muito a cara do AC/DC, né? It's a long way to the top, if you wanna rock and roll, você tá na Kiss, 25 anos sem deixar o rock sair de você. Ô gente, deixa eu falar uma coisa, eu achei um vídeo maravilhoso de uma entrevista super recente do AC/DC, do Angus Young e do Brian Johnson, guitarrista, né, e vocalista da banda, falando sobre essa turnê que eles estão fazendo. Eu sei que muitos de vocês que estão ouvindo foram. A entrevista é sensacional. O Brian Johnson fala que ele vê, que muita gente que ele vê no show não tinha nem nascido quando eles começaram a fazer as músicas. Gente que tem desde 8 a 9 anos, a cara de 75 anos. E ele fala, não é só que eles levantam assim a mão no ar, eles sabem a letra das músicas. Ele diz que ele ficou muito impressionado. O Angus fala que ele pode ter cabelo grisalho, ser velho, mas ele quer que os jovens vejam ele correndo daquele jeito pelo palco e que pensem assim, esse cara tem energia. E ele espera que isso inspire esses jovens a tocar instrumentos, principalmente guitarra. E no final da entrevista eles falam assim, não esqueçam de aproveitar a vida, os momentos, porque a gente nunca sabe o que tá para acontecer. Eles são muito fofos, é muito especial. O Angus tá com 71 anos, Brian Johnson com 78. É óbvio que a gente acabou de postar esse trecho da entrevista nos stories da rádio, no Kiss FM 92.5 e no meu também. E se eu fosse você, eu ia lá ver, porque é muito legal. Tá no arroba DaniMelW, peraí que eu já volto.
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0: até a última nota. 25 anos sem deixar rock sair de você. Você tá na Kiss, a gente já viu Rubenstein com The Reason. Agora faltam 12 para as duas, para você que chegou agora. A enquete do dia, hoje é dia do rádio, né, gente? 21 de setembro. Eu quero saber sua história com rádio, onde, quando, por que você gosta de rádio. E se você fosse locutor da Kiss, o que teria na sua programação? Tem tanta mensagem legal chegando de vocês, ó. Dani, boa tarde. Eu gosto muito de rádio, porque na minha infância eu acompanhava meu pai, que era radialista em Pirassununga, São Paulo. Isso me marcou muito e curto rádio até hoje. O Cláudio Jota de Guarulhos. Beijo, Cláudio. Obrigada pela mensagem. Salve, Dani, sua linda. Cresci com minha mãe ouvindo Eli Correia e meu pai ouvindo jogos do Corinthians no rádio. Aí não tem como não gostar. Na Kiss eu faria dois programas, Momento Metal e rock só com bandas femininas. Ia ser top. É do Cristiano Zanardo, do Jaraguá. O Eli Correia, não era, que falava: oi, gente! É, grande ícone, né? Tinha o Gil Gomes também. Rádio é sensacional. É, sou suspeitíssima, né, aliás. Ô, Dani Mel, sua linda, tudo bem? Aqui é o Marcelo da Penha, Zona Leste. Sou seu fã, amo seu programa. Obrigada. Se eu fosse ter um programa na rádio, ia me inspirar em você. Ah, fofo. E focaria nos clássicos. Iron Maiden, Metal, Metallica, Guns e Ozzy. De quem é? O Marcelo da Penha, já falei, Dani, presta atenção. Beijo, Marcelo, obrigada pela mensagem. Quem mais tá por aqui? Dani Honey, sua linda. Eu tocaria muito punk e o som eletrônico dos anos 80. Eduardo Nunes, da Praça Seca, Rio de Janeiro. Já imaginou que bagunça que ia ser? Cada um ia querer fazer uma coisa diferente, né? Ô, Dani, querida, se eu fosse radialista, ia querer ser interativa, como você com os ouvintes. É a Pri do Imirim. Beijo, Pri. Obrigada pela mensagem. Vamos aos áudios de vocês, que tem muito áudio legal. Vamos ouvir, peraí, bora.
1: Boa tarde, Dani, doce Dani.
0: Oi.
1: Aqui é a Juliana de Santos e cresci numa família muito musical, então a música faz parte da minha vida praticamente 24 horas. E se eu fosse radialista, com certeza eu tocaria bastante Iron Maiden. Obrigada, parabéns aos radialistas da Kiss FM que tocam um som de verdade, rock de verdade. Beijão e não deixe o rock sair nunca da vida de vocês.
0: Fofa, mais uma, beijo.
2: Dani Honey, a namoradinha do rock and roll das tardes do Brasil. A verdadeira Regina Duarte do rock and roll. Dani, eu faria o seguinte se eu fosse radialista. Eu ressuscitaria os velhos especiais das bandas, contando toda a história desde o começo e tocando algumas músicas, contando toda a história das bandas em cronologia.
0: Oh, que legal.
2: Eu acho que faz falta isso. Outra coisa também, faria um programa que eu tocaria um vinil clássico do Iapoca Chuí inteiro.
0: Uia!
2: Também acho que é legal.
0: Tá bom.
2: Evandro Cleto, de São Roque. Não deixe o rock sair de você.

0: 25 anos sem deixar o rock sair de você. Você tá na Kiss, bebê. A gente já viu Joy Division, Love Will Tear Us Apart. Linda essa música, triste também, né? Ó, agora faltam 6 para as 2. Pra você que chegou agora, hoje, 21 de setembro, se comemora no Brasil o Dia do Radialista. Um beijo para todos os meus colegas radialistas e principalmente para vocês, ouvintes queridos. A gente não seria nada sem vocês. E aí, a enquete do dia é o seguinte: eu quero saber da sua história com rádio, onde, quando, por que que você gosta de ouvir rádio e se você fosse o locutor da Kiss por um dia, o que que teria na sua programação? Nosso WhatsApp 11 99887-4343. Lembrando que todo mundo que mandar mensagem concorre a uma camiseta lindona da Kiss, mais conhecida como nosso manto sagrado. Manda nome, manda RG que eu já volto. Pera aí.
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0: que sair de você, nunca, jamais. Imagina numa segunda-feira, então. A gente viu Garbage aqui na Kiss, Only Happen When It Rains. Teve também Bon Jovi, You Give Love a Bad Name. Agora 2:08, enquete do dia pra você que chegou agora. Hoje, dia 21 de setembro, se comemora o Dia do Radialista no Brasil. E eu quero saber a sua relação com o rádio, quando, onde, por quê? E se você fosse o locutor da Kiss, o que rolaria na sua programação? Vocês estão mandando muito bem nessas mensagens. Oi, Dani Mel, cheguei agora. Quando criança, ouvia meu radinho de pilhas durante a noite com ele debaixo do travesseiro. Gente, entregou muito a idade. É o Raul Própolis. O nome dele é Raul Tadeu de Andrade. Ele fala Raul Própolis. Não aguento vocês. Beijo, Raul. Obrigada pela mensagem. Dani, eu amo rádio por conta do meu pai, que me ensinou a amar rock. Se eu fosse radialista da Kiss, eu seria aquela que mistura rock, humor, histórias da vida real e umas boas doses de caos. Acho que eu e o microfone juntos seríamos o terror. É da Marina César Lustro. Me identifiquei. Beijo, Marina. Obrigada pela mensagem. Dani, eu sou o Ricardo de Poá, São Paulo. Se eu fosse radialista, fazia todas as rádios só tocarem rock. Abraço, Dani. Beijo, Ricardo. Eu acho bom. Oi, Dani Mel. Boa tarde. Comecei ouvindo rádio Kiss desde 2001. Os dias da semana são mais astrais com conexão rock. Olha, melhores até que os domingos. O que eu tocaria na Kiss seriam todas as músicas do Led Zeppelin. Quem mandou essa mensagem, gente? 19 é do Alan Júnior. Beijo, Alan. Obrigada pela mensagem. Dani, que mais aqui? Peraí. Vamos fazer assim, ó. Aqui, ó. Deixa eu mandar um beijo pra ele. Dani, é meu aniversário hoje. É o Tid de Sorocaba. Gosto muito do horário. Hoje é dia do radialista e dia da árvore. É verdade. Muita gente falando dia da árvore também. Vamos cuidar do meio ambiente sempre, né? Ele fala que ele é motorista de aplicativo e não vive sem a Kiss no aplicativo do carro. Beijo para você, Tid. Feliz aniversário. Não deixe o rock sair de você nunca, jamais. Muita saúde sempre, tá? Aliás, beijo para todos os motoristas de aplicativo, de Uber, de táxi, ouvindo a Kiss nos seus carros, nesse trânsito maluco dessas cidades. Beijo enorme para vocês e para os passageiros que estão com vocês, né? Vamos aos áudios de vocês. Qual que é a sua relação com rádio? Me conta.
1: Boa tarde, Dani Hania. Aqui é Eduardo de Cotia, mais conhecido como Cabeça. Dani, eu amo rádio, amo ouvir rádio, ouço rádio o dia inteiro, só na Kiss FM o dia inteiro.
0: Eba.
1: E o que eu gosto no rádio é essa imprevisibilidade de você você não espera a música que vai tocar. Você pode ter uma playlist com 1 milhão de músicas, mas
0: verdade,
1: você sabe quais são as músicas que você mesmo separou. No rádio não tem isso, então você ouve e você é surpreendido pelo som que você gosta, além das músicas, obviamente, que é um dos fatores que me faz ouvir. O outro é que a gente alia a música, a informação, prestação de serviço, e a gente fica sabendo de eventos, shows, tudo que é ligado no mundo do rock. Seu programa é excelente, Dani.
0: Eba!
1: Ouço você todos os dias.
0: Obrigada.
1: Beijo, nação roqueira. Kiss FM, não deixa o rock sair de você.
0: Beijo!
2: Dani Mel, querida, eu sou Elaine Romagna aqui de Osasco. Eu amo rádio, eu sou da época que a gente ficava tentando gravar fita cassete, esperando aquela música que tava na onda do momento, e o radialista jogava uma propaganda. Putz, que frustração. Só ouço a Kiss FM, porque é a nossa rádio mais top de Osasco, de Brasil, de São Paulo. E se eu fosse radialista, eu seguiria a sua linha, querida.
0: Eba.
2: Conversando, interagindo, fazendo escutas, essas enquetes que faz bastante reflexão e resgata muito conhecimento aí popular. Um beijo.

0: 25 anos sem deixar o rock sair de você. Você tá na Kiss, a gente viu Toto, esse som é maravilhoso. Hold the Line. Agora 2h16. Ó, começou o pedágio da Kiss FM. 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Fechou, fechei, já volto, peraí.
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25 anos sem deixar o rock sair de você. Você tá na Kiss, bebê. A gente ouviu ele, João Luiz Vonderbach Filho, mais conhecido como Lobão. Essa noite, não. Antes teve Jet, Are You Gonna Be My Girl? Vocês viram que no começo da música ele faz que nem eu... Quer dizer, ele que faz, né? Que essa música é muito mais antiga do que eu. Ó, agora 2 horas e 28 minutos, gente. Enquete do dia. Hoje, 21 de setembro, se comemora no Brasil o dia do radialista. Aí eu perguntei assim, e aí? Qual que é a sua história com rádio? Onde? Quando? Por que você ouve rádio? Se você fosse o locutor da Kiss, o que, que teria na sua programação? Tanta mensagem legal de vocês chegando aqui, ó. Boa tarde, Dani. Ouço rádio todos os dias, desde os anos 90, com Walkman. Ficava com uma fita cassete pra gravar as músicas que gostava de ouvir. E a Kiss é a minha companhia diária. E os locutores e locutoras são meus melhores amigos. Tem isso, né? E se eu fosse o locutor da melhor rádio do mundo, eu criaria um programa esportivo, o Kiss Esporte Clube, onde falaria de todos os esportes, já que a programação musical é a melhor. Uhul! Grande abraço do Luiz Henrique Franchon, da Parada Inglesa. Beijo, Luiz. Obrigada pela mensagem. Quem mais tá por aqui? Dani, aqui é o Carlinhos, da Praia do Sapé de Ubatuba. O que seria do rádio sem os radialistas? Parabéns por essa profissão que traz tanta alegria para nós ouvintes. Ouço rádio há muito tempo e também já odiei os radialistas que falavam no final da música que estava gravando, gente. É, isso entrega muita idade. Quem viveu, viveu, né? A gente gravava aí por cima e quando estourava a fita colava com durex, enfim. Ô Dani, o que eu gosto no rádio é a conexão com os apresentadores e o lado humano. Isso que isso nos traz. Isso, os aplicativos de música nunca vão substituir. Amém, né? E se eu fosse radialista, tocaria Red Hot do início ao final do meu horário. É o Thiago de São Paulo. Beijo, Thiago. Obrigada pela mensagem. É, falta uma coisa que se chama alma, né? Isso a IA nunca vai substituir, gente. Impossível. Dani, me lembro dos meus avós ouvindo Zé Bétio e minha mãe ouvindo Eli Correia. Oi, gente! Meu primeiro radinho a pilha, que logo virou Walkman. Eu tocaria a banda Salário Mínimo, que representa o metal nacional. É da Silvia Castro Silva. Beijo, Silvia. Que sonoro. Silvia Castro Silva. Gostei do seu nome, Silvia. Silvia, obrigada pela mensagem. Já eu leio mais mensagens, gente, porque agora a gente vai ouvir uma versão punk maravilhosa de uma música que muita gente acha que essa versão que eu vou tocar é dos Ramones. É quase isso, na verdade. Ela foi gravada apenas pelo seu vocalista, o Joey Ramone, em carreira solo. Ela foi gravada pelo Louis Armstrong em 67, pela primeira vez, como uma mensagem de esperança e paz, tá? No meio das tensões políticas e raciais dos Estados Unidos. O Joey Ramone gravou a releitura dele, rock, punk, no final da sua vida. Ele estava com 49 anos, enquanto ele enfrentava uma batalha dura contra um linfoma, um câncer, né, gente? Essa faixa foi lançada póstumamente no seu primeiro álbum solo, Don't Worry About Me, em 2002. E cantar essa música nos seus últimos momentos deu à letra um peso emocional gigante, porque a versão otimista, né, sobre as pequenas coisas da vida, as árvores verdes, as cores do arco-íris, as rosas vermelhas, virou um testamento emocionante do amor à vida, vindo de alguém que sabia que estava partindo. Ele transformou essa balada clássica de jazz em um hino de perseverança punk e numa emocionante despedida. Viva Joe Ramone, sempre!

0: Hey Ho, Let's Go, Viva Ramone, sempre a gente ouviu o Joe Ramone com What a Wonderful World. Gente, deixa eu falar rapidinho de um vídeo muito legal que eu achei, o encontro de duas lendas do rock, Joe Ramone e o Lemmy do Motorhead. O Joe fala que não existe nenhuma banda como o Motorhead, ele fala que é a banda favorita dele, e eles falam que o que essas duas bandas têm em comum é que as duas bandas, né, o Ramones e o Motorhead, mantêm a integridade, tocam músicas curtas, têm uma sonoridade simples, crua e direta, tem cabelo comprido e toca um punk. Eu não sei se vocês sabem, o Lemmy era muito fã dos Ramones, né? Ele era tão fã que ele escreveu uma música em tributo aos Ramones, que chama Ramones. Foi lançada no álbum do Motorhead, no 1916, em 91. E o Lemmy fala que o Joe Ramone chorou quando ouviu a música pela primeira vez. É muito legal. Ele ainda fala que os Ramones eram excelentes, um raio de luz em meio a tanta escuridão. E ele fala que ele sempre viu o Motorhead como Ramones em inglês, que ele amava muito a banda. Então, esse trecho da entrevista, tem o Lemmy chegando, ele chama o Joe Ramone de Joseph. É uma baita resenha, gente, imagina Joe Ramone e o Lemmy juntos, é muito legal, é muito precioso. A gente acabou de postar esse trecho da entrevista nos stories da rádio, no Kiss FM 92.5 e no meu também. Se eu fosse você, eu ia lá ver, que é muito legal, tá no arroba danielw, peraí que eu já volto.
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0: Não deixe o rock sair de você. Você tá na Kiss FM, a gente ouviu Green Day com Stuck With Me. Antes teve Husker Du com Could You Be The One. Agora faltam 14 para as 3, para você que chegou agora, enquete do dia. Hoje, 21 de setembro, se comemora no Brasil o Dia do Radialista. Eu quero saber onde, quando, por que que você gosta de ouvir rádio. E se você fosse locutor da Kiss, o que que teria na sua programação? Tem tanta mensagem legal chegando. Quando eu falo que vocês fazem um programa, fica muito mais legal. Olha como é verdade. Oi, Dani Mel, ótima tarde, bom trabalho, linda. Na minha casa nos anos 70, era só Zé Bete, Gil Gomes, ó, entregando muito a idade, Afanásio Jazade e Eli Correa. Nos anos 80, fui pro telhado com o rádio e descobri a FM. Minha nossa, mudou a minha vida, tá escrito em letras garrafais. Adoro seu estilo, suas músicas, enquetes, sou muito seu fã. Parabéns pelo Dia do Radialista. Quem mandou? É Francisco Pinheiro, da Vila Matilde. Beijo, Francisco. Obrigada pela mensagem, adorei. Quem mais? Dani Honey. Eu comecei ouvindo rádio no carro da minha mãe. Uma Brasília 78 verde metálico. Mas, gente, vamos fazer um dia enquete sobre carro? Minha mãe tinha uma Belina branca. Vocês acreditam? Eu ouvia Rádio Cidade, Jovem Pan e outras que não lembro os nomes. E se eu fosse radialista, iria ter um programa com rock brasileiro dos anos 70, tipo Joelho de Porco, Casa das Máquinas e Os Mutantes. É, de quem é essa mensagem aqui que não fala o nome? Tem nenhum nome dele aqui? A pessoa que mandou essa mensagem com o prefixo 012. Beijo para você, obrigada pela mensagem. Deixa eu te falar uma coisa, aqui na Kiss a gente tem o BR sábados às 16 horas, apresentado pelo professor Walter Hitch, e é muito legal, tocam muitos sons brasileiros e o Hitch conduz maravilhosamente bem, tá? Hashtag fica a dica, beijo, obrigada pela mensagem. Aqui, Dani, parabéns e boa semana. O rádio é por excelência a mídia do tempo real, instantânea e mais barata para quem usa. Sem dúvida, uma grande e duradoura descoberta. Se eu fosse radialista, tentaria tirar minhas férias em setembro por conta da propaganda eleitoral. Ninguém merece. É o Luiz do Cambuci. Beijo, Luiz. Obrigada pela mensagem. Dani Honey, eu sou formada em rádio e TV, mas nunca tive a sorte de trabalhar em rádio. Em tudo que eu faço, eu tô ouvindo rádio o dia inteiro. Se eu tivesse um programa, só ia tocar trilha sonora de filmes, séries e games, já que sou bem nerd. É o Gabriel Melo de Vila Carrão. Beijo, Gabriel, querido. Obrigada pela mensagem. Temos áudios de vocês aqui. Vamos ver o que vocês estão dizendo. Qual é a sua relação com o rádio? Me conta.
1: Boa tarde, Dani Mel. Aqui é Claudinei Caldeira da Rocha, da Bela Vista.
0: Salve.
1: Então, eu acho que a minha relação com rádio ela é bem antiga. Muitos anos eu ouço. E ouvir rádio é muito legal, né? É aquela coisa da música que você não sabe qual é a próxima que vai entrar. Às vezes uma legal, às vezes uma ruim, que você não goste. Mas é muito legal essa relação. Essa coisa acaba com esses streamings, né? Que você escolhe o que você quer ouvir. O rádio não te dá muito essa opção. Então isso é muito legal. Agora, se eu fosse um radialista, certeza que ia tocar muito rock, viu? Não deixe o rock sair de vocês, meus amigos.
0: Beijo!
2: Boa tarde, Dani, tudo bem? Aqui é o Célio Vicente de Sete Lagoas, Minas.
0: Oi.
2: O rádio é o meu companheiro, sabe? Eu gosto muito de... Eu moro só e quando vocês estão falando, eu sinto que eu tenho uma companhia. Escutar música, a gente escuta qualquer plataforma, mas a rádio, essa ligação para mim é muito importante. Eu sinto como se eu fosse íntimo de vocês, sabe? É muito bom.
0: Que legal.
2: E eu não tenho uma sugestão, porque a programação da Kiss é maravilhosa. Eu sou louco com o Titio Marco Antônio, com o professor Hitch. Vocês são incríveis, você é maravilhosa. Beijo, obrigado e até breve. Não deixo o rock sair de vocês.
0: Nunca! Jennifer.

0: praia. Surf é o que eu sei. Quem cantou assim, gente? A gente ouviu Beach Boys com Surfing USA de 63, mas tinha uma versão de Juba e Lula em Armação Ilimitada. Eles cantavam assim, quem lembra? Entreguei muito a idade agora, né? Era demais, Juba, Lula, o Bacana, Zelda Scott. Oh, que tempo bom. Ó, antes teve Lloyd Cole and the Commotions com Jennifer, She Said. Agora faltam 4 para as 3, não dá tempo de mais nada. Esse foi o Conexão Rock de hoje. Muito obrigada pela sintonia, pela companhia, por tantas mensagens incríveis. Vocês fazem esse programa ficar muito mais legal, como eu sempre falo. Todo mundo que mandasse mensagem concorria a uma camiseta da Kiss, nosso manto. Quem ganhou foi Andréia Fagundes, final da RG 9204. Parabéns, dona Andréia. Pode retirar aqui na Kiss a partir de amanhã, Paulista 2200, 15º andar. Fechou? Fechei. Se você quiser trocar uma ideia nas redes sociais, meu Insta é @danimelw. O Insta da Kiss é @kissfm92.5. Fechou? Fechei. Agora sim, tem Rockcast com Samuquinha, com Diego Baroni. Juízo, mas não muito. Respeito sempre. Beijo.
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10: Saudações, nação roqueira! Estamos no ar, Diego Barone na voz, no microfone da Kiss FM. Há 25 anos, sem deixar o rock sair de você. Eu sei que você quer rock, por isso estamos aqui. E ao meu lado, ele, Samuel Canali. Parabéns pelo Dia do Radialista e uma ótima tarde.
11: Ô, Diegão, parabéns pelo Dia do Radialista. Muito boa tarde para você curtindo a Kiss FM. Vamos nessa, para começar bem a semana. O Rockcast está na área até às 5 e com prêmio, hein?
10: Sempre.
11: Todo mundo que participar aqui do programa de hoje concorre a um kit da Kiss FM. Só mandar nome completo e RG no nosso WhatsApp, que tá tudo certo. 11 998874343. E hoje, você vai anotar.
10: Esse seu hoje eu gostei, hein?
11: Presta atenção que na próxima sexta você pode curtir um festival maravilhoso por nossa conta e você vai anotar uma música hoje, tá?
10: É, mas tem que ouvir o Rockcast até o final, porque a gente não vai avisar ainda a hora que essa música vai tocar, mas se você conseguir anotar na hora certa, você tem uma chance de ouro de conseguir ingressos para o Best of Blues and Rock. Hoje, hein?
11: É, eu não vou falar que é um som do The Who, né? Porque senão entrega,
10: não, não.
11: Mas fica ligado.
10: Não, não, deixa pra falar isso depois, mas enfim, spoilers à parte, parabéns pra você, ouvinte, porque é graças a você que existem os radialistas, então vamos fazer dessa tarde a mais incrível possível, tocar muito rock and roll, Rockcast tá no ar, e não esqueça de pedir a sua música também, mandando um áudio aqui no WhatsApp da Kiss. E nós vamos começar com uma lá do início da carreira do Red Hot Chili Peppers, hein?
11: Vamos começar groovando, né?
10: Isso!

0: Esse foi o Kings of Leon aqui no Rockcast com o Sex on Fire 3 e 13 agora. Vamos para o nosso primeiro momento, Kiss in Concert da semana. E você pode reagir aqui no nosso WhatsApp. Fala o que você achou aqui no 11 99887-4343. Diegão, hoje é aniversário do Don Felder. Ele foi guitarrista do Eagles de 74 a 2001. Ele completa hoje 79 anos. Pra gente comemorar, vamos voltar lá para 1994, ano que marcou a volta da banda depois de 14 anos e muitas tretas.
1: Uma volta muito celebrada, inclusive. Eu me lembro da euforia quando o Eagles anunciou que estava voltando e o grupo gravou um especial ao vivo para MTV e 4 músicas inéditas de estúdio, tá? E esse material foi lançado no disco Hell Freezes Over e dele a gente confere essa aqui, ó, Take It Easy. Tenho certeza que você vai gostar.
0: Sobe o som.
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2: 3h23 agora, e eu tenho uma dica pra você que tá pensando em empreender ou já tem o seu negócio. 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
3: 3h24, esse é o Rockcast na Kiss FM. Até às 5, tá em São Paulo, tá de boa. Passa lá no nosso pedágio.
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0: Sonzeira do Rainbow aqui na Kiss, Man on the Silver Mountain, é o Rockcast rolando. Antes a gente tocou o Aerosmith, Holy My Soul. E aí o nosso ouvinte aqui, Maurício Galerani, de Ribeirão Preto, falou o seguinte: essa aí do Aerosmith é a sofrência do rock.
1: Boa.
0: Dói na alma. Um grande abraço e parabéns para os radialistas. E cara, se a gente pegar o clipe dessa música, eu lembro de ver esse clipe muitas vezes na MTV, eu gosto muito desse álbum do Aerosmith. É um cara, um cientista, que não tem sorte com as mulheres. E aí ele cria uma mulher usando o computador. Você lembra disso?
1: Lembro, lembro.
0: E aí a mulher começa a se interessar por ele por um tempo e depois ela vai embora, né? E se interessa por outros caras. Então, assim, um clipe à frente do seu tempo, se a gente for parar pra pensar, né?
1: E o Aerosmith caprichava nos clipes também, né?
0: Sim, baita produção. E falando em ouvinte, Samuca, a gente tem daqui a pouquinho no Rockcast o seu momento. O momento do ouvinte do Rockcast, do ouvinte da Kiss, pra poder entrar no ar e escolher uma música, porque o Rockcast também é um programa de pedido musical. Aí faz como?
1: Manda um áudio de preferência, a gente te coloca no ar. Você vai se ouvir na Kiss FM, vai ter o seu dia de radialista.
0: É isso, né? Boa!
1: Grava o áudio, peça o seu rock and roll, fale o seu nome, manda aqui no 11 998874343. Coloca também no texto aí nome RG que você concorre a um kit da Kiss FM. Diegão, sempre falo que esse ano e no ano que vem tá muito legal de shows aqui no Brasil. E agora o Placebo anunciou 4 apresentações aqui em 2027, com a turnê que celebra 30 anos do álbum de estreia do grupo.
0: Então, o que que acontece? Anote aí as datas, porque já temos elas. 20 de fevereiro no Sorai Music Hall em São Paulo, aí no dia 23 de fevereiro em Brasília, 26 de fevereiro no Live Curitiba e no dia 28 em Porto Alegre.
1: Aí vai rolar aquela pré-venda exclusiva, né, pra fã-clube no dia 29 de setembro e a venda geral começa no dia 2 de outubro. Não vacila, garanta que essa banda é boa, hein?

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0: Esse foi o Lenny Kravitz quebrando tudo aqui no Rockcast, agora faltando 8 minutinhos para as 4. E você pode mandar uma mensagem aqui, participar pelo 11 998874343, é o WhatsApp da Kiss, para você pedir som e concorrer a um kit da rádio sensacional. Só mandar nome RG que tá tudo certo. Olha, o Diego tá ficando vesgo aqui de tanta mensagem que chega.
1: Muita gente, obrigado, tá? Pelas mensagens, por você entrar na resenha. Essa é a resenha mais rock and roll do rádio e não tem resenha se não tiver você aqui trocando ideia. O Cláudio Correia, ele comentou sobre o Kiss in Concert do Eagles. Ele falou: Eagles é demais e ponto. Ficou muito satisfeito com a versão ao vivo que a gente tocou.
0: Boa.
1: É, Diego e Samuca, muito boa tarde. Primeiramente... E segundamente, tô brincando. Parabéns pelo dia do radialista. E ele disse que vocês, né, nós dois chegamos dando voadona no peito na abertura do programa que a gente tocou Red Hot e o Kiss, uma atrás da outra. Ele gostou bastante. É o nosso ouvinte, Adriano Roberto do Grajaú.
0: Ô, Adriano, legal, obrigado. Sim. E assim, melhor maneira de começar a semana é já sem massagem, né? Vai, rock and roll. É como
1: a gente
0: fala
1: aqui, né? Quebrando tudo e com o pé na porta. Boa. Mas no caso aqui, foi a voadona no peito. Eu gostei dessa variação. A Marina César Lustro, ela falou assim: eu quero ir no Best of Blues and Rock. Já tô ligada no Rockcast pra anotar o horário quando a música tocar.
0: É.
1: Vai tocar agora ainda, Samuca?
0: Fica ligado.
1: Fica ligado.
0: Ó, rapidamente, tá? A hora que a gente tocar The Who, você anota isso. O horário que a gente vai explicar a mecânica da promoção pra você, tá bom? Mas fica ligado.
1: Aí quem mais tá aqui? A Simone Milesi, ela falou assim: Rockcast fazendo a minha felicidade e a dos meus gêmeos de 16 anos no carro tocando Rainbow. A gente tocou agora há pouco aqui Man on the Silver Mountain e ela gostou bastante de ouvir aqui na programação do Rockcast. Enfim, você quer ouvir um som específico? De repente uma música que a gente não toca faz tempo? Manda o seu áudio e entra no ar aqui. 11 998874343. Vamos atender mais um pedido, Samuca?
0: Ô, Diegão, é só aparecer um solzinho que a galera já pensa em praia, né?
1: É bem isso.
2: Salve, salve, família Rockcast, 15 FM, brocando tudo aí nas tardes do Rock and Roll. Tô aqui em Salvador, Bahia, na praia de Itapuã, próximo ao farol de Itapuã. Manda qualquer coisa aí de Rudo Gurus. A galera lá da Austrália pra lembrar um pouco do Surf Music. Valeu, Marcos Santos, Salvador, Bahia. Toca pra nós aí, irmãozinhos.

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8: 4 e 3, a gente segue por aqui no Rockcast, pela Kiss FM, 25 anos sem deixar o rock sair de você. Você tem exatamente 56 minutos e 18 segundos para passar no nosso pedágio.
9: 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Certo, Samuca?
8: Corre lá, você vai se dar bem.

0: som do Queen aqui na Kiss, A Kind of Magic, a música do Só Pode Haver Um, né? Tema de Highlander, lá do primeiro filme do Highlander. Baita clássico aqui no Rockcast, hein, Samuca?
1: Essa traz memórias legais, né,
0: Diego? Sem dúvida que sim. E na minha opinião, uma das melhores de todo o repertório do Queen. A gente tá falando isso fora do ar, né? Claro, cada um tem a sua favorita. E essa aqui é uma das minhas, com certeza.
1: Sensacional. Diegão, 4h15 agora. Vamos ao segundo momento Kiss in Concert aqui no Rockcast. E você, como sempre, pode reagir pelo nosso WhatsApp no 11 99887-4343. Porque no dia 1 de agosto de 2015, Judas Priest fez um grande show no festival Wacken Open Air na Alemanha e, olha, esse show foi histórico.
0: Inclusive, foi lançado no streaming em CD, DVD e Blu-ray com o título de Battle Cry. E dele a gente curte qual, hein, Samuca?
1: Breaking the Walls.
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8: 4h24 de volta aqui no Rockcast pela Kiss FM. Diegão, a gente vem comentando aqui no nosso programa que em novembro vai rolar aqui em São Paulo, no Parque Ibirapuera, o Best of Blues and Rock. Entre as atrações, tem o Roger Daltrey, vocalista do The Who, que toca no dia 21 de novembro, e a Kiss FM vai levar você para curtir esse show. E a nossa promoção aqui no Rockcast continua rolando.
9: Exatamente, até porque a Kiss é a rádio oficial do Best of Blues and Rock e é emblemático porque é a primeira vez que o Roger Daltrey vem sozinho para o Brasil. E aí, o que você tem que fazer para ter mais uma chance de participar e de tentar levar os ingressos? Você tem que anotar dia e horário em que você ouvir uma música do The Who ou do Roger Daltrey na programação aqui do Rockcast, tá? Que daí na próxima sexta-feira, no dia 25, a gente vai fazer um sorteio. Então você tem que estar com essas anotações todas aí e mandar tudo isso pra gente no nosso WhatsApp. 11 99887-4343. Você manda dia e hora que a música tocou e o seu nome, seus dados, tudo certinho pra gente colocar você no sorteio.
8: Importante, não precisa mandar hoje, tá? Só na próxima sexta-feira, tá chegando, dia 25, aqui no nosso WhatsApp, como o Diegão falou. Ainda não manda, anota e guarda aí.
9: Isso é muito importante, tá? O que o Samuca falou. Agora, aí é que tá. Nós ainda não tocamos o The Who, nem o Roger Daltrey aqui no Rockcast. Aí quando a gente tocar, nós vamos chamar a atenção aqui, você vai poder anotar, então anota. Mas é agora?
8: Não. Agora a gente vai comemorar o aniversário de um cara muito importante pro rock and roll, Liam Gallagher, vocalista do Oasis, completa 54 anos. A gente vai mandar uma balada maravilhosa.
9: Muito bem, sou muito fã dele.

0: Esse foi o The Who My Generation aqui no Rockcast 4h34. Você anotou aí, né? Anotou. Então, guarde aí. Sexta-feira que vem você manda aqui pra gente no nosso WhatsApp, tá bom? Vai concorrer. Vai ver Roger Daltrey no Best of Blues and Rock por nossa conta, beleza?
1: Muita gente avisando aqui no WhatsApp que anotou isso. Anote e guarda aí nas suas anotações pra você participar na sexta-feira. E a gente vai dando todas as informações e também as regras ao longo da programação. Então, ninguém vai ficar, sabe? Ah, não entendi, eu perdi. Então, não. Fica tranquilo e tranquila que vai dar tudo certo. Bom, vamos falar agora de uma banda que eu gosto muito e essa notícia aqui me deixou bastante empolgado. Então, se você também é fã dessa banda, se prepara aí, tá? Porque a primeira loja pop-up oficial do Iron Maiden no mundo, a Edge's Emporium Experience Store, vai chegar em São Paulo. E pra gente explicar o que é uma loja pop-up, resumindo, uma loja itinerante, não é isso, Samuca?
0: Isso, vai mudando conforme a cidade e tudo mais. E ela ficará por aqui, Diegão, entre os dias 9 de outubro e 1º de novembro, no Shopping West Plaza, porque fica ali pertinho do Nubank Park, onde o Iron toca nos dias 25 e 27 de outubro. Chega mais aqui no nosso site, kizfm.com.br, tem todos os detalhes dessa loja oficial, que o Diego vai gastar uma graninha lá,
1: hein? Eu gasto e o Iron merece, e agora aqui no Rockcast nós vamos tocar um dos maiores clássicos, é aquele tipo de música que nunca pode faltar num setlist do Iron.
0: E que bela intro de bateria, hein?
1: Ah, com certeza.

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3: 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A gente está na área até às 5, reta final do Rockcast e também do nosso pedágio.
4: 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Você tá nas imediações? Aí você pensa assim, puxa, eu tô meio longe. Se der para você pegar um caminho aí, vai, porque vale muito a pena. Pedágio da Kiss na Avenida das Nações Unidas, número 21113. 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Então, não perca tempo. Enquanto você, de repente, pega o caminho, você de São Paulo, pega aí essa estrada até o pedágio da Kiss, a gente vai tocar uma da carreira solo do Rich Sambora, que é espetacular, hein?
3: Sensacional.

0: Paralamas do Sucesso, O Calibre, aqui no Rockcast, reta final do programa, mas você pode chegar aqui no nosso WhatsApp e mandar nome completo RG, que por aqui tá valendo um kit da Kiss FM, e daqui a pouco a gente vai tocar o seu som também.
1: Ah, com certeza, vamos atender o pedido de alguém e siga mandando o seu áudio, aliás, já já tem a sequência de 3 do ouvinte pra você, enfim, fazer a programação aí com a sua cara. E essa música do Paralamas é uma das mais roqueiras da banda, assim, né?
0: Gosto.
1: Bem legal, bem pesada, mó bacana. O Eni Stenger Ferreira disse que Iron Maiden é simplesmente perfeito, a gente tocou agora há pouco, né? E agradeceu, falou que nós dois somos incríveis. Obrigado, viu, Eni?
0: Obrigado.
1: Porra, o cara aqui sensacional. Também tocou Iron, né? Tocou Iron, já é um jogo ganho. José de Alexandre de Oliveira, ele falou, José Alexandre de Oliveira, ele disse assim, toda vez que ele ouve o Kiss em concert, Samuca, ele lembra do Faustão. Né? Quem sabe faz ao vivo.
2: Galera, ô louco! Porra! Safera aí, meu!
1: Tipo assim, só mesmo quem realmente sabe tocar ao vivo, e aqui o Samuca escolhe sempre as melhores versões, então é desse jeito.
0: Cara, me deu uma lembrança agora, do nada. Quantas bandas de rock icônicas já tocaram no Faustão, sabia?
1: Pois é.
0: Scorpions. Meu, tem várias bandas legais.
1: É verdade. A Silvana de Osasco deu parabéns pra nós dois pelo dia do Radialista. Muito obrigado, Silvana.
0: Obrigado, valeu.
1: O Gabriel Melo, ele falou assim: boa tarde, dupla de 220 volts.
0: Gostei.
1: É o nome de uma música do Capital, inclusive, 220 volts. Ele falou o seguinte: rock é sempre a melhor trilha sonora para trabalhar à tarde. Gabriel Melo da Vila Carrão, muito obrigado. Quem mais tá aqui? O meu carinho especial para você, Samuel, é aquela ouvinte de Atibaia. Silvia, né?
0: Silvia. Porque
1: ela tipo, disse que tipo tem muito carinho por você, Samuel, desde 2016, acompanhando você aqui na Kiss FM.
0: Obrigado.
1: Fã de longa data, fez questão de dar parabéns pro dia do Radialista, muito legal.
0: Muito obrigado, obrigado pela mensagem aí, valeu de coração pelo carinho, viu? Diegão, 5 minutos pra acabar o programa, vamos tocar um som de alguém?
1: Vamos lá. Ó, 11 99887-4343, quem que tá aqui, hein? Peraí que agora vai. Aí, foi.
3: Obrigado. E aí, Samuel e Diego, beleza? Aqui é o Cristiano Pimentel, da Vila Guilherme, Minas, Zona Leste. Toca Give Me to Fly do Pearl Jam aí. Não deixa o rock sair de você nunca, jamais.

0: Given to Fly, esse foi o Pearl Jam, encerrando muito bem o Rockcast de hoje. Quem ganhou o quê, Diegão?
1: Quem ganhou o quê?
0: É.
1: Kit da Kiss.
0: Opa!
1: Pra você, Victor Mariano de Souza, final do RG 5912. Aliás, essa música aqui, Given to Fly, faz parte do álbum muito bom do Pearl Jam, o Yields. E vale lembrar que o Ed Vedder, em carreira solo, é a atração do Best of Blues and Rock. No final de novembro, a Kiss é a rádio oficial.
0: Por enquanto, essa você não precisa anotar, fica tranquilo.
1: Isso, tá? É verdade. Mas se precisar, a gente avisa você. E já deixa eu avisar aqui que na sequência tem o programa aqui, a sequência de três do ouvinte. Que você acha de já mandar um áudio, já se antecipar, escolher três músicas aí, ou uma se você quiser? Quem que vai abrir o programa hoje, hein? Será que vai ser você? Você é do rock mesmo? Duvido. Brincadeira. Manda aí o seu áudio no 11 99887-4343 pra gente começar já já.
0: Cafezinho, a gente já volta.
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8: Kiss FM, 25 anos, sem deixar o rock sair de você. Eu sou Samuel Canali e tô aqui com meu amigo Diego Barone. A gente quer saber qual rock você quer ouvir.
9: Mas antes, você ia falar dinheiro.
8: Dinheiro Barone.
9: Isso é bom sinal.
8: Dinheiro Barone.
9: Cara, excelente sinal, que bom. Que bom, eu quero, por favor. Mas enfim, brincadeiras à parte, um bom fim de tarde pra você. Manda o seu áudio pedindo uma ou três músicas. Você pode, cara, esse programa é legal por isso. Você pode montar um bloco rock and roll pra você. Então aproveite de vir dessas músicas com a gente no 11 99887-4343, e tem camiseta da Kiss valendo. Então, além do áudio, você manda o seu nome e o seu RG, que tá concorrendo automaticamente.
8: Ô, Dinheiro Barone.
9: gostei.
8: Tem aquela galera que não consegue gravar áudio, às vezes tá no trabalho.
9: Acontece,
8: tá,
9: claro, correria.
8: No trânsito, tá ocupado, enfim. Mas aí você pede pra pessoa que tá do seu lado, se estiver dirigindo, também, né? A Rafaela Medeiros, ela tá voltando pra casa, ela falou que a amiga dela digitou aqui essa mensagem. Isso. Falou: salve Samuca e Diego, tô presa no trânsito, pra variar, aqui na Marginal Tietê, e queria ouvir James.
9: Agora?

0: Hey, hey, what can I do? Esse foi o Led Zeppelin aqui na sequência do ouvinte, rolando aqui na Kiss FM até às 6. Essa a gente mandou pro Lucas Mota, que arrebentou, hein?
1: Antes teve o Audioslave Be Yourself, que foi o pedido da Tatiana Souza, da Bela Vista. Você pode mandar sua música também, ou suas três, aqui na sequência de três do ouvinte. 11 99887-4343. A gente toca uma sequência de três pessoas diferentes, ou uma sequência de uma pessoa só. Será que é você? E aí, a gente confia no seu bom gosto musical, senão a gente não teria um programa assim na Kiss. Então aproveita, manda ver aí e traga o seu som rock and roll pra gente.
0: 11 99887-4343, de preferência por áudio, aí completa na sua mensagem, coloca aí nome completo e RG, que tá valendo uma camiseta da Kiss.
1: Ah, boa, bem lembrada, né? A camiseta que todo mundo tá querendo, de repente você leva a sua hoje. Já já a gente volta então.
0: Café.
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1: Salve Kiss FM, Diego, Samuca. Aqui é André Rubio de Itaquera. Vou pedir uma música aí que o Samuca vai gostar, porque tem uma introdução de bateria bem legal. Lugar Nenhum com Titãs.

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1: Oi galera da Kiss FM, aqui é a Cristina de Interlagos. Eu adoro Happy and the Bunnymen, queria ouvir Lips Like Sugar

0: o som do Green Day aqui na Kiss, American Idiot, na sequência de três. Samuca, tem algo importante pra falar desse som antes? Quem pediu? A Luísa Queiroz. Obrigado, tá, Luísa? Um beijo pra você. Baita sonzeira do Green Day, que dá nome a um álbum bem famoso.
1: Que foi lançado há 22 anos. Caramba, essa música tem uma cara de atual, né? Pensar que há 22 anos o Green Day lançava esse disco. Tocou muito o clipe na MTV, esse som em várias rádios também. Fez um grande sucesso, né?
0: E é uma grande ópera rock. Esse álbum também conta uma história.

0: Jesus of Suburbia, e tem outros grandes hits como Holiday, o Wake Me Up When September Ends, tem Boulevard of Broken Dreams, enfim.
1: Jesus of Suburbia é o Strangers do Green Day, né?
0: Exatamente.
1: Do Guns N' Roses, só que é do Green Day.
0: A gente ouviu antes aqui Echo and the Bunnymen com Lips Like Sugar, e quem pediu foi a Cristina de Interlagos, e abrimos um bloco aqui com uma música que foi pedida mais também pensando no seu amor pela bateria, né, Samuca?
1: O André Rubio de Itaquera fez a boa aqui, mandou Titãs, Lugar Nenhum, dedicou aqui pra mim. Muito obrigado, Andrezão. E você pode pedir o seu som. Vamos fazer o seguinte: último bloco do programa, peça um.
0: Tá.
1: Beleza? 11 998874343. Grava aquele áudio curtinho que a gente toca o seu rock and roll por aqui.
0: E coloca nome RG pra concorrer à camiseta da Kiss. A gente volta já.
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7: Nação Roqueira, Seu Barone e Mr. Canari, Alan Cuca da Vila Mariana, boa tarde. Espero que esteja todo mundo bem animado para começar a semana. Bora ouvir uma banda lá do B de Seattle, Candlebox, Far Behind. Kiss FM, não deixe o rock sair de você. Abraço a todos.

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1: Aí, pessoal, tô aqui com a Bianca, minha filha. A gente quer ouvir
2: Barracuda do Heart.

0: Rebel Heart aqui na Kiss Barracuda. Aliás, a nossa ouvinte Luana fez a pronúncia correta, né? Não, ela não, a filha. Porque a Luana tá junto com a Bianca e elas pediram esse som e elas falaram bonitinho no áudio, né? Barracuda.
1: Você ia bem no Guitar Hero com esse som?
0: Ah, ia, cara. Esse aqui eu ia, gostava, né? Aliás, belíssimas lembranças. Muita gente deve ouvir aqui e reconhecer, né? Pra quem jogou o Guitar Hero. Tem aquele outro Rock Band também, mas essa daqui é clássica do Guitar Hero. Antes a gente tocou o Candlebox Far Behind, pedido do Alan Cuca da Vila Mariana. E muito obrigado a todo mundo que participou da sequência de três do ouvinte. Samuel Canali, quem tá levando o prêmio?
1: Camiseta daqui saindo pra Rafaela Rodrigues, RG final 3211. E muito obrigado a todo mundo que participou, mandou um som aqui pra gente. A gente volta amanhã às 3 da tarde no Rockcast. Vem aí a alternativa.
0: Beijo, boa noite e boa semana.
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3: Olá, uma ótima tarde para você ligadinho aqui na Kiss. Bora com informações do trânsito. A Inhaia Melo tem reflexo de ocorrência no sentido da Avenida do Estado, viu? Da saída da Salinha até o trecho da estação Vila Prudente. Já você que vem no sentido do bairro, tem que ter paciência, porque o trânsito para entre as estações São Lucas e Vila Tolstói da linha 15 Prata do Monotrilho. Busque o caminho alternativo, que esse sim funciona melhor. 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
2: Agora 6:01, hora de começar mais uma edição do Alternativa e começar também mais uma semana. Seja muito bem-vindo, muito bem-vinda, um excelente início de noite para você que está conosco aqui na Rádio Mais Rock and Roll do Brasil. O Alternativa está começando. Eu sou o Marco Antônio, o Titio, e aqui ao meu lado está ela.
3: Rosângela Alves, boa noite, nação. Boa noite, Titio, tudo bem?
2: Tudo e você?
3: Tudo ótimo, foi bem de fim de semana.
2: Tudo tranquilo, esse eu descansei, você também?
3: Eu dormi, acordei e assaltei a geladeira.
2: Muito bem, então agora está renovada e com as energias recolocadas.
3: Sim!
2: Muito bem, então estamos aqui a postos com o Alternativa e você do outro lado pode mandar o seu recado, o seu alô no nosso WhatsApp 11 99887 4343. Começamos a semana com prendas da Rona.
3: Sim, temos aquele super kit da Kiss e neste kit, com muitos produtos da Kiss, ainda vai uma camiseta. Então, não esqueça de mandar o tamanho da camiseta que usa.
2: Isso mesmo. Então, todo mundo que manda mensagem a partir de agora já concorre automaticamente. Boa sorte a todos e vamos começar, porque hoje, segunda-feira, 21 de setembro de 2026, é hoje que começa a primavera ou já começou ou não?
3: Tempo.
2: Você quer, pode pular, pode pedir ajuda dos universitários.
3: Eu pulo.
2: Daqui a pouco eles vão mandar aí no nosso WhatsApp. Eu acho que é hoje.
3: Por favor, nação, mandem aí quando começa a primavera.
2: Eu acho que já começou, mas de qualquer forma, começamos com uma segunda-feira ensolarada, mas parece que esse sol vai sair para dar outro rolê e amanhã teremos chuva na capital paulista, de acordo com a previsão do tempo. Mas com chuva, com sol, com tempestade, não importa, estaremos aqui sempre ao vivo levando até você o melhor conteúdo e vamos começar com o nosso giro de manchetes, com os assuntos mais importantes no Brasil e no mundo, em destaque nos portais de notícia. Temos aqui: intenção de investir na indústria piora pré-eleições e evolução da produção é a pior em 11 anos. Outro destaque: veículos de mídia suspendem a cobertura da Casa Branca depois do governo Trump banir acesso. Empresas barradas acionam justiça dos Estados Unidos e argumentam que veto viola a Constituição. Temos também: o ex-vereador Milton Leite, preso desde sexta-feira, é sócio de empresas que tem mais de 52 milhões de reais de capital. Temos ainda outro assunto em destaque: o Brasil vai questionar os Estados Unidos sobre tarifaço na OMC. E também, secretário dos Estados Unidos afirma que empresas aéreas do Irã deixarão de operar a partir de quarta-feira, dia 23. Ancelotti começa novo ciclo com velho problema de lesão na seleção. Com dois cortes por problemas físicos, time se apresenta para amistosos contra Austrália e Índia. E no teatro, temos destaque nesta segundona, Rô?
3: Olha, no Teatro das Artes, Titio, na Avenida Rebouças, 3.970, segue em cartaz. Até 29 de setembro, a peça Os Sons de Notre Dame. E no mundo do rock?
2: No mundo do rock temos muitos assuntos. Temos o Placebo trazendo ao Brasil a nova turnê que celebra 30 anos do seu disco de estreia.
3: Iron Maiden escolhe o Brasil para inaugurar sua primeira loja oficial no mundo.
2: Greta Van Fleet apresenta novo single.
3: Ages, já disponível álbum ao vivo Live in England.
2: E ainda o Roger Daltrey, voz e cofundador do The Who, revela músicos que o acompanharão no Best of Blues and Rock. São 6:05, o Alternativa está no ar.

0: Esse foi o som dos Beatles, fechando a primeira sequência de hoje. Ouvimos All My Loving. Antes, rolei para você os escoceses do Franz Ferdinand. Take Me Out, I Was Wrong, com Social Distortion. E Nexus, Need You Tonight. 6:18, se liga só, o território brasileiro entrou de vez para a história do heavy metal ao ser escolhido para receber a primeira loja oficial do Iron Maiden em todo o planeta. Batizado de Eddie's Emporium Experience Store, o espaço temático chega para celebrar as 5 décadas de trajetória da banda britânica e vai abrir suas portas ao público a partir do próximo dia 9 de outubro. Com funcionamento garantido em temporada limitada até 1º de novembro. A mega loja vai funcionar diariamente das 10 da manhã até as 10 da noite e está instalada no piso térreo do Shopping West Plaza. Olha, pertinho da minha casa, localizada ali na Francisco Matarazzo, no bairro da Água Branca. Diferente de um ponto de venda tradicional, o espaço de mais de 200 metros quadrados foi estruturado para ser um verdadeiro ponto de peregrinação para os fãs. O público que passar pelo local vai encontrar centenas de itens exclusivos, incluindo aí coleções comemorativas e uma série especial de artes que reinterpretam capas clássicas da discografia do grupo com referências visuais tipicamente brasileiras. Além das compras, a ambientação conta com atrações interativas nessa loja, como um escape room temático, apresentações de bandas cover nos fins de semana, DJs e também um beer truck oficial da cerveja Trooper. A iniciativa coroa a forte relação dos músicos com os admiradores do país, os admiradores brasileiros, conversando diretamente com a passagem da turnê histórica de 50 anos da banda por solo paulista. Então, dia 9 de outubro, inaugura no West Plaza a loja do Iron Maiden. Você estará lá?
1: É o dia de quem? Dia 9 de outubro.
0: É verdade.
1: É o meu nível.
0: 7.0.
1: Do seu fim ao pó.
0: Então, Shopping West Plaza, 9 de outubro, aniversário da Rô, das 10 da manhã às 10 da noite, no piso térreo do West Plaza, que é o shopping ali próximo ao estádio do Palmeiras, também ao Bourbon. Que legal. Primeira loja, né? Primeira loja oficial do Iron no mundo, inaugurada no Brasil.
1: Você sabe que São Paulo é o maior público de audiência para eles?
0: Sim.
1: Onde tem o maior número de fãs no mundo.
0: Por isso que eles amam e respeitam tanto os fãs brasileiros, né? Isso é uma honra para quem é fã aqui no Brasil, né? Como eu. Porque é um reconhecimento, eles sabem disso e por isso que tem um grande prazer de realizarem shows por aqui. Intervalinho e voltamos já já.
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0: E vamos saber como está o trânsito neste comecinho de semana com ela, Luana Scardovelli, observando tudo. Boa noite, Luana, como vai?
3: Oi, Titi, oi, Rom.
1: Oi, Lu.
3: Boa noite pra vocês também, meus amigos. Uma ótima noite a todos os nossos ouvintes. Vamos com informações do trânsito. Marginal do Rio Pinheiros tem colisão de carro e moto. Bem na transposição da pista local para expressa, para quem segue na Pinheiro sentido Castelo Branco, após a ponte Cidade Jardim. A faixa da esquerda segue fechada, atendimento da CT por ali já, mas cuidado com esse caminho, que também segue lento até a região da ponte do Jaguaré, por excesso de veículos. 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

som do Fallbeat, fechando mais uma sequência por aqui. What a Minute, My Girl. Antes ouvimos The Police e ainda Bark at the Moon com Ozzy Osbourne. Temos mais destaques aqui no Alternativa, mais um destaque do mundo do rock, e é sobre o Asia. A banda Asia, uma banda ícone dos anos 80, está de volta e rugindo bem alto com a sua nova e eletrizante formação. Gravado ao vivo na primeira de três noites inesquecíveis, lá na Inglaterra, em abril do ano passado, este lançamento apresenta na íntegra o icônico

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1: Olha, fala agora do túnel Maria Maluf. Tem que ser evitado na direção de Sacomã, antes mesmo do emboque, até o acesso a Tancredo Neves, tudo travado, não vale a pena. Tudo travado e lento assim por excesso de veículos. Você vai para Ipiranga, Avenida do Estado, busque o caminho alternativo da Ricardo Jafé a Abrão de Moraes, que não está totalmente livre, mas na comparação funciona bem mais tranquilo para você seguir. 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
2: E já já a gente volta com mais uma bela sequência aqui no Alternativa, rolando para você até às 8 da noite.
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0: até o fim com os Engenheiros do Havaí. Antes, nós ouvimos Ghost e também The Clash com Should I Stay or Should I Go? 5 para 7, vamos aos abraços, a galera que se manifesta através do nosso WhatsApp. Rosita, tá valendo o super kit, né?
1: Sim, e ainda vai junto uma camiseta. Ó, a gente pode falar do helicóptero, Titio, que está desaparecido.
0: Uma notícia que acabou de sair.
1: O helicóptero que é... Como é o nome do rapaz? O Rick da dupla Rick Renner estava nesse helicóptero junto com o empresário Bruno Avelar. Eles saíram de Santa Catarina e esse helicóptero até agora não foi encontrado.
0: Eles iam com destino a algum...
1: São Paulo. Estavam saindo de Santa Catarina para São Paulo. E nesse trajeto foi onde caiu, desapareceu essa aeronave.
0: E também não conseguiram estabelecer nenhum contato,
1: não.
0: Nem via rádio?
1: Não, nem via rádio, nada. Tanto que já saíram 2 aeronaves, 2 helicópteros de São Paulo para ajudar nas buscas.
0: E então, quem era, o Rick ou o Renner?
1: É o Rick.
0: Sim.
1: Da dupla Rick Renner, que estava no helicóptero junto com o empresário Bruno Avelar.
0: Vamos torcer aí, vibrar positivo para que possa ser encontrado não só o helicóptero, mas também que a tripulação esteja ali com vida, né?
1: Exatamente.
0: Que tenham sobrevivido, mas é uma situação complicada, né, quando acontece
1: muito,
0: isso.
1: Muito, porque quando eu vou durante 12 anos fazendo os boletins de trânsito, e pegamos muitas cenas de helicóptero que caiu na nossa frente. Olha, não é fácil.
0: Vamos pensar aqui positivo e torcer para que o Rick aí esteja bem, não só ele, como o outro, o piloto, enfim, todos que estavam a bordo.
1: Saiu uma notícia agora aqui, o Corpo de Bombeiros confirma a queda do helicóptero em Santa Catarina.
0: Ainda não temos mais detalhes, mas caso saia qualquer coisa aqui nos portais de notícia, a gente vai informar você. Temos aqui, então, muita gente mandando seus recados. Edgar Santos Nascimento, muito obrigado pela mensagem. Tem o Ricardo Sebastiani, que está em Olímpia, no interior de São Paulo. Uma cidade que eu já fui, acho que 3 vezes, levando as crianças para o parque aquático.
1: Ele leva as crianças entre as, porque as crianças quase nem aproveitam. Quem aproveita o parque aquático é ele.
0: Eu entalei no tubo do tobogã.
1: Você tem coragem de falar uma coisa dessa ainda?
0: Eu não, porque eu não vou nesses tobogãs, mas é muito bacana aquele parque, que são 2 parques, se eu não me engano, em Olímpia. Um é o dos Laranjais e tem o outro, e a criançada pira, né? São águas termais e você pode usar o ano todo.
1: E quem pirou o cabeção foi você que entalou.
0: Um abraço para você e pro pessoal de Olímpia. Obrigado, tá ouvindo pelo aplicativo. Quem mais que tá aí? Tem muita gente mandando o seu alô, querendo participar e ganhar esse super kit daqui. Sérgio Dias Cirino, um abraço para você, muito obrigado. Sidney Reis da Fonseca, não deixe o rock sair de você, é o que ele diz, muito obrigado. Olha, a nossa amiga Carmen Guarezemin diz que a primavera começa amanhã à noite, amanhã dia 22 de setembro. Então, ainda estamos no inverno. Gostei do seu gato, viu, Carmen? Um beijo, obrigado pela informação. Eu até esqueci de jogar no Google, eu achava que era hoje, mas de qualquer forma ela acaba de nos informar que a primavera, uma estação que eu gosto muito, porque temperaturas amenas, né? A cidade fica florida. Não é boa a primavera?
1: Muitos IPs pela...
0: Os IPs roxos, amarelos, brancos. Então começa amanhã à noite. Titio e Rô, alegria das nossas tardes. Nildão, do Taboão, muito obrigado. Até rimou. Quem mais? Uma excelente noite, Rosângela, Marco Antônio. É o Rui Reis, muito obrigado.
1: Quero mandar um beijo para todo mundo do rádio. E a gente tem amigos em todas as emissoras. E hoje é o dia do...
0: Do radialista?
1: Exatamente.
0: Porque tem o dia do rádio também.
1: Não, hoje é dia do radialista.
0: Hoje é o dia do radialista, então um abraço.
1: Parabéns pra você, monstrinho.
0: Parabéns também a você e a todos os nossos colegas aqui da Kiss e de outras emissoras. Ao contrário dela, eu não tenho amigos em todas as emissoras.
1: Ele tem sim.
0: Em algumas eu tenho, algumas eu nem conheço. Mas também não tenho inimigo nenhum. Mas tenho algumas emissoras que... Inclusive algumas que concorrem com a gente, que eu tenho pessoas muito queridas lá.
1: Eu tenho em 80% das emissoras, eu tenho colegas.
0: Olha, ela faz lobby.
1: Não faço lobby, foram todo mundo que já passou por aqui ou por outras emissoras do grupo aqui.
0: Eu não tenho...
1: O grupo Kiss é grande, são muitas emissoras.
0: Eu tenho bastante, muitos conhecidos, mas não em todas, por exemplo. Mas mesmo aqueles que não são amigos e não são conhecidos também, parabéns pelo dia, não é? Temos que desejar o dia do radialista.
1: Tirou o modo mofo dele agora.
0: Um abraço pra... Não, não vou falar. Boa noite, deixa eu ver quem mais aqui. Adelmo Duarte. Adelmo, obrigado pela sua mensagem também. E quem que tá aí? Deixa eu ver. José Alexandre Galvão. Muito obrigado também pela sua mensagem, Robertino Cruz. Ele diz, quero meu abraço. Estou muito feliz porque outubro será o nascimento do meu filho Arthur. Então que ele chegue com muita saúde e com muita alegria para vocês, Robertino. Muito obrigado. E em Nazaré Paulista está o Paulo César Ribeiro. Muito obrigado. Todos vocês concorrem, tá? Ao nosso kit. Ricardo de Osasco, um grande abraço também. Gilson de Itapetininga. Ele diz, amanhã à noite chega a primavera e hoje é o dia da árvore. É o que ele lembra, eu não sabia disso.
1: Vou ver se eu planto você em algum
0: A Rô, ela tem um carinho muito grande, porque quando ela era criança, ela fazia parte dos espetáculos de teatro, né? Na escola. E ela sempre era a árvore.
1: Não, eu já fui noivinha. Já fui noivinha. Melhor do que você que fez o irmão Jerônimos.
0: Fábio Alves Silva, obrigado. Oi, meus amores, a primavera começa amanhã, 21 horas. Obrigado, Renata Trovão. Um beijo pra você, que a gente tenha poucos trovões nessa primavera, porque já chega de chuva. E a Patrícia Hilst também tá ouvindo a gente. E a gente volta já.
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3: De volta com mais informações do trânsito, falo da Ayrton Senna. Parou no sentido do interior da região do Parque Ecológico do Tietê até o acesso ao Jacupêssego. Uma ocorrência bem nessa alça de acesso, travando todo o caminho. Quem vem para São Paulo também tem reflexo de ocorrência. Entre a Hélio Smith e o Parque Ecológico do Tietê ali no 13, com o reflexo de uma ocorrência que bloqueia pelo menos uma faixa. Quem faz o caminho pela Dutra Expressa funciona bem, ou então Dr. Assis Ribeiro. 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

0: Química com a Legião Urbana. Fechando mais uma sequência da segunda hora do Alternativa, ouvimos também Creedence Clearwater Revival, Fortunate Song, Misunderstood, foi o som do Bon Jovi, e R.E.M. abriu esta sequência com The One I Love. Um rápido intervalo e a gente volta já já com mais notícias, mais dicas por aqui.
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3: Bora de saideira, Titio Rô, bora falar com o caminho do nosso ouvinte da Rádio Leste. Tem problemas ainda da saída do viaduto do Glicério até a Rua dos Trilhos, com as obras do BRT, mas volta a parada Conselheiro Carrão até a Gamelinha por excesso de veículos. Quem faz o caminho pela Amador Bueno, região da Penha, tem melhores condições. Já no sentido do centro, aí o trânsito foi muito bem, cenário totalmente diferente. Um ótimo caminho para o nosso ouvinte seguir. 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Até amanhã. Tchau, tchau.
0: Até amanhã, Luana. Um beijo pra você, boa semana. E a gente volta já já com muito mais. Até às 8, tá rolando Alternativa pra toda a Rede Kiss.
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0: Odogurus, Coming in Time. Fechando mais uma sequência, antes The Killers e ainda Guns N' Roses e Yesterdays. Abrindo esta sequência, são 7h34. Mais um destaque do mundo do rock, Roger Daltrey, voz e cofundador do The Who, revela músicos que vão acompanhá-lo no Best of Blues and Rock. Muito mais que vocalista do The Who, o Sr. Roger Daltrey, Sir Roger Daltrey, é uma das grandes personalidades que reúne história do rock, cinema, longevidade artística e uma fase de shows solo que reforça o seu legado por onde passa. A próxima parada vai ser em São Paulo, dia 21 de novembro, no Best of Blues and Rock, no Parque do Ibirapuera. E a Kiss FM é a rádio oficial do festival. Festival que trará Ed Vedder, Chris Isaak, né? O próprio Roger Daltrey. A Kiss é a rádio oficial do Best of Blues and Rock. E a voz poderosa do Roger Daltrey e a presença de palco que ele tem se tornaram marcas registradas, especialmente em músicas como My Generation, Pinball Wizard, também Bob O'Reilly, entre tantas outras. E para o show de São Paulo, o artista vai trazer uma big band formada por grandes nomes como Simon Townsend, das guitarras e vocais. Simon é irmão mais novo do Pete Townsend, o lendário guitarrista do The Who, e carrega o rock no seu DNA. Outro parceiro de guitarra será Doug Boyle, que construiu uma carreira de prestígio colaborando com grandes nomes da música internacional, incluindo trabalhos marcantes com Robert Plant, o vocalista do Led Zeppelin, e também o violinista Nigel Kennedy. Tá aí então, Roger Daltrey, no Best of Blues, dia 20 de novembro, ingressos esgotados. Dia 21 de novembro ainda restam os últimos ingressos. Dia 22, também ingressos esgotados. Vai rolar na plateia externa do Auditório Ibirapuera, lá no parque. Crianças menores de 6 anos, acesso gratuito, né? E sendo necessária a comprovação do benefício da gratuidade no acesso ao evento com a apresentação do RG ou certidão de nascimento original. Muito bem, intervalinho e voltamos já já com as últimas de hoje por aqui.
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0: Sex Pistols, God Save the Queen, fechando a alternativa. Antes, Man at Work, também Lenny Kravitz e System of a Down com Lonely Day. Não dá mais tempo, Rô.
1: Estaremos de volta amanhã, às 6 da tarde.
0: Mas você estará de volta daqui a pouquinho, depois do intervalo, com o Don't Stop.
1: Uma hora direto, sem intervalos comerciais. Já preparem aí no WhatsApp, porque eu vou escolher um ouvinte que vai estar faturando uma camiseta e outra para dar de presente. Então me mande o tamanho da camiseta que você usa e o tamanho da camiseta para dar de presente. E agora eu quero saber quem está faturando aquele kit da Kiss.
0: Muito obrigado a todos que mandaram mensagem e participaram, mas quem faturou hoje foi o final de telefone 8746. 8746, foi você, Fábio Araújo Pedroso. Fabião, usa GG, você faturou o kit da Kiss. Muito obrigado a todos e amanhã às 6 da tarde, nós esperamos por você.
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6: Kiss, 8 horas, 3 minutos, uma ótima noite. Olá, nação, uma excelente noite de segunda-feira, uma ótima semana. Espero que tenha aproveitado e muito o seu final de semana. Eu sou Rosângela Alves e vamos juntos a partir de agora com o Don't Stop sem intervalos comerciais. No decorrer do Don't Stop, vou escolher um ouvinte que vai estar faturando uma camiseta e outra para dar de presente. Então me mande no WhatsApp da Kiss no 11 99887-4343 o tamanho da camiseta que você usa e o tamanho da camiseta que você quer dar de presente. Vamos de AC/DC.

0: 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Fechamos a primeira sequência do Don't Stop sem intervalos comerciais com Def Leppard, Pour Some Sugar on Me, Soundgarden by Clocked Steps, e começamos bem com AC/DC, Thunderstruck. Quero mandar um beijo pro meu diretor, o boss, Evaldo, que segue neste momento. Eu tô com fome, estou com fome porque eu não almocei. Boss, tô só no churrasquinho, lá com o Zezinho e a Lívia, no Espetinho Jaguaré. Zezinho e Lívia, muito obrigada por deixar aí no quiosque de vocês, aqui sintonizada no último volume. Qualquer hora eu passo aí para um espetinho aí no Jaguaré. Beijos. 8 horas, 17 minutos.
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0: 18:32. Fechamos mais uma sequência do Don't Stop com Foo Fighters, Learner to Fly. Metallica, Enter Sandman, Judas Priest com Turbo Lover. 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

0: 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Fechamos a sequência do Don't Stop com War Pigs Black Sabbath. Quem tá faturando as duas camisetas, uma para uso próprio e outra para dar de presente, cadê? É o Marcelo Benini. Ele falou, gostaria de participar do sorteio das camisetas. Aqui são os dois grandões, portanto, duas camisetas GG. Não, camiseta G pros dois. Ah, final do telefone do Marcelo Benini aqui. Ai, cadê o nome dele no final do telefone? Ah, não tá aparecendo porque o aqui mudou um negocinho aqui. Mas é o Marcelo Benini que tá faturando essas camisetas. Na sequência para a rede Kiss de Rádio, vem a voz do Brasil no comando da nave. A partir de agora vem chegando Marcelo Marques. Corre lá no aplicativo da Kiss que o Marcelinho vai estar comandando uma hora direto sem intervalos comerciais. O final do telefone do Marcelo Benini é 1994. Eu, Rosângela Alves, fico por aqui, estarei de volta amanhã. Super beijo, uma ótima noite, uma ótima semana.
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